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A vida é a maior dádiva do universo. 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
1: Boa tarde, programa 322. Falo-lhe, claro, do Falar Claro na Terra Nova. De 15 em 15 dias, sempre à quinta-feira, das 19 às 20 horas, com Manuel Rocha Carneiro e António Pinho em estúdio. Obrigado pela vossa presença. Hoje abro o programa o António Pinho.
2: Muito boa tarde. Aqui no estúdio, a quem nos ouve, aqui neste nosso, regresso com o sol, não é? Agora com. Estamos entre. Agora já estamos a caminhar outra vez, mas estávamos aqui entre ondas de calor, não é? Portanto, parece que agora é que. Agora que vem aí uma mais potente. Mas pronto, vamos ver. Né? Há aquela coisa que nós ouvimos muitas vezes na rádio, etc. Está bom tempo, está mau tempo, mas bom tempo é quando está calor, não é? Portanto, esta é a ideia do bom tempo e do mau tempo, que é um bocado redutora e muito. Eu diria que é muito centralista, não é? Portanto, normalmente nós associamos as rádios. É a Terra Nova, não, mas a maior parte das rádios estão lá em Lisboa e tal, olham pela janela, né? Se está sol, está há algum tempo. Iniciando o nosso programa, e também nesse. Todos os anos falamos disto, não é? Quando começa a chegar o verão, a silly season e tal. E já tenho dito isso noutros anos que. Na verdade, a história está cheia de tragédias e de mudanças e de coisas profundas que começaram no verão ou acabaram no verão. O verão tem sido tudo menos tranquilo ao longo destes anos de história. Mas há algo que, de facto, digamos assim, este ano, esta silly season, ainda não estamos nela, não é? Ainda falta, estamos em junho, ainda há trabalhos parlamentares, ainda está, portanto, ainda isso é mais aquilo ali, o meados de julho, agosto, mas este ano há um grande reforço para essa área, que é o Mundial de Futebol, não é? Portanto, à partida, não há. Assunto não vai faltar, não é? Esperemos que não, não é? Esperemos que cá em Portugal o assunto haja assunto para mais umas semanitas, pelo menos, mas na verdade pode acontecer. E como o assunto não vai faltar, eu também hoje, não é? Começando o nosso programa aqui em ambiente futebolístico, escolhi um tema antes que comecemos a falar de coisas sem importância, não é? Portanto, escolhi um tema musical futebolístico, não é? Portanto, dedicado ao Maradona, não é? Quer dizer, ao grande Dios Maradona. Que é para, não é? Como às vezes já não se, agora é a altura das discussões terrestres, não é? Quer dizer, e terrenas, melhor dizendo, não é? Terrestres tem mais a ver com o outro Maradona, não é? Com o Elon Musk, o terreno já não chega e o terrestre já tem que ser mais para cima. Mas, portanto, trago aqui um tema do Manu Chao, não é? Dedicado ao Maradona, com a crítica social também que o Maradona tinha associada a si, e com todos os seus excessos e tal, mas de facto o maior excesso do Maradona. Era de facto dentro do campo, não é? Quer dizer, e portanto, agora que esta rapaziada mais nova não teve essa possibilidade, mas o YouTube é uma grande ferramenta, e se calhar nas gerações anteriores é mais difícil de os encontrar no YouTube, mas sei lá, um peiro teu, não é? Um peiro teu, Travassos, coisas. E a gente que nasceu antes do tempo, deviam ter nascido ao mesmo tempo que eu, que era o Sporting a ser campeão aquelas vezes todas. Mas, de facto, há de facto gente a jogar bem à bola, é verdade, mas depois o Maradona não é a mesma coisa, não é? Quer dizer, às vezes acho até que nem é muito justo comparar, porque a dimensão é outra, não é? Portanto, eu deixava aqui o Manu Chao, aqui na sua música dedicada ao Maradona, que até há um vídeo giro no Facebook, no YouTube, em que está o próprio Maradona, ele está a tocar na rua e o Maradona vai ter com ele e tal. E há O Maradona tem uma dimensão humana, não é, complicada também, não é? Pela sua parte, eu diria que é de extremos, agora um bocado mais a sério, não é? De extremos em tudo, não é? No talento, na autodestruição, não é? Tudo isso. E há um filme documentário, que agora está muito na moda, mas na altura não estava tanto, que era do Costa Rica, é? Sobre o Maradona, que é uma coisa de facto magnífica, em que ele, na entrevista com o Costa Rica, diz que tinha visto tudo, quando era, desde que era miúdo, que ia ser o melhor jogador do mundo, que ia tirar os pais da miséria, que ia ser campeão do mundo, que ia ser não sei o quê. A única coisa que ele não tinha visto era a cocaína, não é? E diz ao Costa Rica que já viste um jogador que eu podia ter sido se não fosse a cocaína, não é? Portanto, a chorar e tal, aquela coisa muito emocional que ele tinha. Portanto, o próprio, não é, ali numa fase de mais lucidez, que depois ainda iria. Portanto, de facto, mas isso faz parte também dos, não é, das estrelas do rock and roll e dessa gente toda. E, portanto, aqui fica, não, em mês de Mundial, que já começou, mas mais valia não ter começado ainda para nós, não é? Se o jogo fosse hoje, ainda estávamos aqui a dizer, ah, não, logo e tal, daqui a um bocado. Mas não, foi ontem já, portanto. E vai daí, temos que olhar para o que é bom, não é? Que é a bola e o Maradona.
1: Muito bem, então voltamos daqui a 3 minutos. É o Falar Claro na Terra Nova. Até já.

0: Sim, começámos o nosso Falar Claro na Terra Nova com música de Manu Chao, escolhida por António Pinho.
1: Começámos em grande forma. Portanto, e o Mundial até no México, uma parte, não é? Portanto, portanto que aliás, se bem que é uma coisa interessante, os estádios têm estado cheios, por acaso, e as entrevistas que, por exemplo, ontem eu vi no final do jogo Portugal, a grande parte são estrangeiros, são americanos, são, e isso é giro, de facto, os Estados Unidos têm esta coisa universal, não é? Mas, na verdade, daqueles três países, o único país de futebol é o México, não é? Quer dizer, entre os Estados Unidos.
2: Portugal será a única seleção que tem os jogos já esgotados, algo que parece. Segundo li. Ou então está lá perto. É o efeito Ronaldo.
1: Mas é que é mesmo.
3: Tem tido esse efeito.
1: E, portanto, somos. Esta é aquela coisa do. Também, talvez num contexto de futebol, o professor Carlos Queiroz, que também lá está, com a sua equipa do Gana, o professor Carlos Queiroz dizia que Portugal tinha sempre o melhor do mundo, não é? Que naquele caso já era o Ronaldo, que ele, por acaso, foi dos primeiros a dizer que seria como o Michael Jordan no futebol, etc. E ainda ele era o miúdo. Mas era a maior feijoada do mundo, acho que éramos o país, eu não sei se em termos absolutos ou proporcionais de população, acho que éramos, de certeza, no Guinness, que tinha mais recordes e não sei o quê. Uma coisa que por acaso deixou de falar.
3: Tornámos-nos profissionais a bater recordes, essa da feijoada, ou o que era, na ponte.
1: Era feijoada, era o rei, era não sei o quê. Tínhamos uma série deles que ele falava disso. Mas depois, não é? Era aquela coisa, ok, fazemos a maior feijoada, mas pá, se for preciso matar a fome, rapaziada, não há. Amanhã já não há, não é? Foi no dia da festa. Esta coisa do Mundial, a euforia, depois no dia a seguir já ninguém ligava nada àquilo. E esses estados de alma, enfim, isto é. Tudo isto é
3: da nossa natureza.
1: Exatamente. E outros têm outro, não é? Aquela questão dos valores ocidentais, agora que tanto se fala, não é? O futebol às vezes mostra-nos o contrário, não é? Alguém ainda ontem ali é isso que, ok, nós europeus, os valores da tolerância, disto, aquilo, etc. Mas o que é um facto é que os franceses, cada vez que ganham alguma coisa, destroem a cidade toda, não é? Põem Paris a arder, literalmente, é para festejar, não é? Portanto, não sei com quem é que eles estão zangados. Mas os japoneses, seja qual for o resultado, limpam o estado do vinho. E, portanto, aquela coisa da. Se bem que o Japão é um caso um bocado à parte, não é?
3: Nesse, é uma ilha. São várias ilhas.
1: Aquela coisa da honra e tal. Mas de facto, um tema. É óbvio que tem havido grandes desenvolvimentos, não é? Nos últimos. Nós não fizemos o nosso programa agora aqui, não é? Até 15, não, portanto, basta que falhe aqui uma semana ou outra, que já ficou um período maior. E de facto tem havido, não é? Agora parece que a história lá do Irão e dos Estados Unidos e tal vai acalmar, mas da outra vez, não sei, creio que era o Paulo Portas, alguém estava a dizer que o Trump tinha dito que ia assinar o acordo, acho que 30 e não sei quantas vezes, portanto ali num espaço de uma semana, tipo hoje, logo à tarde, lá amanhã e tal, 39 vezes ou não sei o quê, depois eles davam-se uma espécie de um sketch com ele a dizer está quase, já está e tal, eles dizem que não, portanto, agora quando assinar ao fim da centésima vai dizer, estou a ver, ouvimos disso e tal, e, portanto, mais tarde ou mais cedo teria que ser. Mas eu até tinha aqui a nota que tinha aqui até tem mais a ver com a nossa política mais interna, embora também uma nota que sendo a externa, acho que é mundial, obviamente, é uma, esta coisa do Elon Musk, não é? Quer dizer, da SpaceX, agora ser a maior empresa de todas, não é? Portanto, logo os tais trilionários, não é? Com a escala americana. E de facto, eu já o disse aqui há uns tempos, não é? Quer dizer, nós, até o Elon Musk se meter na política, dito assim desta maneira muito coloquial, só se conhecia a face do gênio, não é? Quer dizer, a SpaceX ainda não era tanto, mas. A Tesla, o PayPal, o Starlink. Ora, e depois, porque ele se lembrou de apoiar o Trump, de repente tornou-se, não é? Já as pessoas não mudavam os logos, os Teslas e tal. Mas o que é um facto é que ainda agora se vê, não é? Quer dizer, ele quando se concentra na sua vidinha, naquilo que é o que ele sabe fazer, de facto tem um sucesso que é inigualável, não é? Quer dizer, e com a diferença que um senhor meu amigo, que já cá não está, mas que dizia muitas vezes que antigamente eram 50 anos para ficar rico, agora eram 5, não é? Ora, os grandes empórios, não é? Como se chamava, os Vanderbilt, os Rothschild, etc. Ora, eram gerações e gerações, não é? Quer dizer, e hoje em dia, de facto, estes novos milionários, não é? Não é a questão da propriedade, é o conhecimento, não é? É o conhecimento, que é aqui a ganhar dinheiro. O homem agora quer pôr 1 milhão estes novos milionários, não é? Não é a questão da propriedade, é o conhecimento, não é? É o conhecimento, que é aqui a ganhar dinheiro. O homem agora quer pôr 1 milhão de satélites ou não sei o quê, não é?

0: importância que tem o Starlink. Agora, quer dizer, agora nós cá em Portugal, quando temos as tempestades, os incêndios, lá vem a história do Ciresp, não sei o quê e tal, já se começa a falar. Seja o Starlink ou seja outro qualquer, mas não é, porque é que devemos estar dependentes dos cabos que são por cima, que são por baixo, que são por aqui, que são por outro lá. E de facto são ideias, como é que esta gente vende ideias, não é? Quer dizer, que depois se multiplicam e acho que isso é enfim, hoje em dia fala-se muito do que é negativo, mesmo na tecnologia, não é? Quer dizer, é a questão da inteligência artificial, até é a grande discussão. Quer dizer, nós, quem é quase impossível, eu estou a pensar em termos de formação, em termos de congressos, em termos de, quer dizer, não há disto tipo um encontro da Unesco, ou seja, quer dizer, não há nada que não passe pela inteligência artificial atualmente, quer dizer, os receios, o potencial, e de facto são coisas que, se nós pensarmos bem, há meia dúzia de anos ninguém sonhava com elas, não é? Quer dizer, são.
1: Sonhar que existisse. Temos o Asimov.
0: Sim, o Jaime Nogueira Pinto, que é um grande fã da ficção científica, já sei para dizer isso, não é? Quer dizer, as próprias utopias, etc. Quer dizer, não é? Ele costuma dizer que começou a ler esses livros quando tinha 9 anos, 10 anos, não havia televisão, só líamos e tal. E, portanto, e aliás, o próprio Elon Musk também é influenciado pelos livros de ficção científica que lia quando era miúdo e tal.
1: Se a inteligência artificial tem também a versão das tais leis da robótica que o Asimov inventou, quais eram eram duas ou três prioridades, que primeiro não fazer mal a pessoas, depois não fazer não sei o quê, depois, enfim, para dar um código moral básico à tal inteligência artificial, senão qualquer dia temos aí.
0: Há uns anos falava quando foi aquela coisa da ovelha Dolly, não sei o quê, não é? Da clonagem, não é? Já se falava que ia ser tudo clonado, isso também é dos filmes, não é? Aqueles exércitos todos iguais e coisas. Não é bem? E aquilo.
1: Eu às vezes na brincadeira digo que qualquer dia vamos ter todos um chip no ombro que der mais jeito. Mas dizia isso a gozar, a brincar, quer dizer, vamos ser como os cães, um chip também, então nem precisamos de cartão, estamos todos, passamos na fronteira sem problema e não sei o quê. Então não é que é verdade.
0: E vamos querer.
1: Que já há uma data de anos, que é uma discussão.
0: Vamos ser nós.
1: Exato, vamos despedir-nos. Portanto, como disse alguém, essa é a melhor forma de construir uma ditadura. É quando são os próprios subordinados, não é? Os próprios que pedem.
0: O admirável mundo.
1: Pronto, são eles próprios que pedem o exercício do.
0: O Huxley e o Orwell, o Huxley dizia ao Orwell que a minha distopia é melhor que a tua, porque na tua isso é imposto. Não é? Acho que o Orwell tinha sido aluno do Aldous Huxley. E há uma carta interessante.
1: O Huxley não percebe o admirável mundo novo, não é preciso.
0: E ele dizia, a minha é melhor porque as pessoas fazem de boa vontade, achando que é o melhor para elas, não é? É a ideia da felicidade, não é? Quer dizer, e isso, enfim, são tempos muito interessantes que
1: estes dois são
0: que estão agora e estão, mas estes tempos que estamos a viver, não é? Quer dizer, são muito desafiantes. Agora vemos o controle das redes sociais, aos miúdos.
1: No outro dia tive a ouvir um indivíduo a fazer uma palestra sobre essa questão do controle das redes sociais e dos miúdos. E dizia ele que atrás dos miúdos vão-se controlar é os adultos.
0: Sim.
1: Porque se o acesso à net for condicionado à identificação, cada pessoa que acede à net, se tiver que identificar, a seguir, aquilo que levava tantos anos às polícias políticas a coligir, não é? Tantas escutas, orelhas abertas, a gente a espreitar pelo buraco da fechadura,
0: funciona em todos os sentidos, claro.
1: Passam a estar todas. E neste contexto em que eu nem disse boa tarde às pessoas, foi logo a meia.
2: Eu nem me apresentei, de facto, mas já toda a gente percebeu.
1: Mas, neste mundo em que nós próprios notamos, é a nossa vida e estamos a ver as coisas a acontecer. A destruição da classe média, por exemplo. A nossa geração ainda conseguiu ter uma casa. Quantos da geração mais nova vão conseguir? Porque os bancos não podem, por exemplo, dizer paguem 120 anos ou coisa assim, não é? Connosco passou dos 30 para os 40 e uma série de coisas, umas habilidades. Mas, quer dizer, a próxima geração vai ter muita dificuldade em ter em ter habitação. Ou em

0: Então vai ser uma geração muito escravizada por causa disso, porque se nós fizermos as contas ao preço médio de uma unidade habitacional média e depois calcularmos aquilo a 40 anos ou 45, que seja, mas 45 já não é muito realista, mas não faz diferença, porque as companhias de seguros também são dos bancos, que são donos de tudo e depois seguram em círculo os bens. Sim, os bens estão penhorados, mas quer dizer, nós assistimos à perda de poder de compra através de um certo cinismo em relação à inflação na Europa. Na Europa tivemos agora um exemplo engraçado, que é os 90 mil milhões, que se for ingleses chamam bilhões, nós chamamos mil milhões, 90 mil milhões de euros de empréstimo, de dádiva, porque ele é uma dádiva, à Ucrânia. Como é que eles vão ser pagos? Vão ser pagos através de um instrumento financeiro que não foi aceito quando foi a crise do Lehman Brothers e a crise das dívidas soberanas. Tanta gente falava da emissão de títulos do Tesouro ou de obrigações europeias para financiar os países. Não, não podia ser, porque desequilibrava, não sei o quê. Agora, estes 90 mil milhões vão ser pagos através da emissão de dívida. Ou seja, vai ser pago por toda a gente, não é? Mas, enfim... Há uma série de coisas a acontecer que são estranhas.
1: Tudo
0: que são...
1: acaba por ser pago por toda a gente.
0: Pois, mas neste caso,
1: se as pessoas acharem.
0: É, não, mas a inflação tem o efeito perverso de tratar pior os mais pobres. Esse é que é abusivo.
1: Se não fosse.
0: Que é, os mais pobres não conseguem transformar a inflação em riqueza. Porque, para já, tomaram que chegar o rendimento ao fim de mês. Portanto, a inflação o que faz é comer o rendimento, comer a remuneração das pessoas que estão mais fragilizadas. Sim. Para os outros, para os que têm bens reais, a inflação não lhes toca neles, porque se alguém tiver aí, sei lá, um hectare de terreno urbanizável aqui na Gafanha, imaginemos, haver inflação, nem lhe aquece nem lhe arrefece. O terreno é um terreno para fazer 30 lotes, para se vender, para se fazer em casas. Guarda ali o terreno com calma, ele hoje valia 10 milhões, daqui a 20 anos vale 30 milhões, 40.
1: Sim, mas se os outros
0: guarda
1: não tiverem,
0: no mesmo valor.
1: Se os outros não tiverem condições para fazer as casas, também não.
0: Não, mas quer dizer, guarda a riqueza dos que têm valores reais, mantém-se sempre. Quem só tem o salário está progressivamente, neste momento, por causa da inflação, continua a perder poder de compra. Não é? Quer dizer, porque depois espantam-se dos lares da. Ainda, já falamos nisto no dia, dos lares da terceira idade ilegais a matar os velhinhos à fome. Porquê? Os velhinhos não têm rendimento que chegue para aquilo. As famílias também não têm. Estão sem cheta, como dizia antigamente. E, portanto, têm que recorrer a essas organizações manhosas e escondidas que tratam mal os velhos, não é?
1: E depois, quando se quer dar tudo a todos, não é? Que é tudo a todos.
0: Não, na nossa sociedade não se dá tudo a todos.
1: Não, mas
0: dá-se tudo só a alguns.
1: Nós estamos a falar.
0: São os tais donos disto tudo.
1: Nós estamos,
0: não é,
1: a falar de uma. Não, não sei, ainda agora. Ainda agora em Espanha, não é? Por exemplo, essa coisa das joias, não é? Cá em Portugal foram 75 mil euros dentro de uns livros e tal. Agora, o Zapatero são milhões em joias, não é? Quer dizer, que deve ter um museu, não é? Tipo as joias da coroa, não é?
0: Se a coroa pode ter também, por exemplo.
1: Deve ser isso, não é? E de facto, esse sim é um aspecto grave. Mas nós depois falamos, não é? Agora estamos agora a ver, e era até esse o tema, enfim, inicial aqui de reflexão, nós estamos sempre a falar da Constituição, dos 50 anos do 25, agora já são mais de 50, não é? Do 25 de Abril, mas agora são os 50 anos da Constituição, são os 50 anos do poder democrático local e tal, portanto, andamos aqui à volta de uma série de efemérides.
0: Olhar para trás.
1: Redondas. Não, mas depois, não é? Depois nós temos. Nós temos agora um governo, é pá, bem ou mal é este, anteriormente foi outro e amanhã ou além há de ser outro qualquer. Mas agora o Chega, não é? Tornou-se. Já não é o elefante na sala, não é? Porque o elefante na sala é aquela coisa que ninguém fala, não é? Deve haver aqui uma coisa ao contrário.
0: Agora ninguém se cala.
1: Porque na verdade é só do que se fala, não é? Mas nós já temos, por exemplo, o Ferro Rodrigues, não é? Que é um barão do PS, não é? Que era o anterior, a dizer que o PS devia já anunciar que votava contra o orçamento, não é? Já. Não sei se é pelas sondagens, se o que é, não é? Nós temos a reforma laboral, enfim, umas coisas mais discutíveis do que outras, obviamente, outras, que eu acho, também não acho que este governo seja particularmente hábil a esse nível, mas há outras que claramente são aquelas coisas que se atiram, que é para depois deixar cair, penso eu, não é? Porque dado o impacto que tem, não é nenhum, não é rigorosamente nenhum. É só para que dizer, pronto, ok, deixamos cair isto, deixamos cair aquilo. Eu acho que quando se terá pensado na proposta inicial, porque estas coisas não acontecem inocentemente, penso eu, não é? Quer dizer, se começa, ok, podemos acreditar que há jornalistas, há gente que lê aquilo tudo e pega ali em 3 ou 4. Bem, agora nem é preciso ler, não é? Tanto lá está, com a tal inteligência artificial, ela faz esse trabalho. Mas, na verdade, aquela ideia, ok, se negociarmos com o PS, epá, podemos dar isto, se negociarmos com o Chega, podemos dar aquilo, etc. Porque nós temos um Parlamento, basicamente tripartido. Não é? Quer dizer, ok, tudo bem que o AD tem mais deputados, da outra vez era mais tripartido que agora, mas a AD tem mais deputados, mas essencialmente é negociar entendimentos mais ao centro, se quisermos, ou o Chega, eu diria, nós estamos na rádio, aquelas orelhinhas do coelho, das aspas, mais à direita com o Chega, não é? Quer dizer, embora eu acho que toda a gente já toda a gente, não sei, não é? Mas acho que já há de haver gente suficiente a perceber, não é, que o Chega não tem qualquer tipo de ideologia. Quer dizer, a ideia a ideia da extrema-direita, de não sei o quê, quer dizer, ok, quando nós temos, não é? O Chega tem uma política muito mais estatizante. Eu diria que ao nível do Partido Comunista, se calhar, ou do Bloco de Esquerda, não sei, quer dizer, sempre, não há nenhum tipo de reforma, não é? Portanto, se fala das reformas, etc. Ora, eu diria que esta história de juntar todas as prestações sociais, que agora não está agora a faltar o nome, mas PCU ou não sei o quê, já não sei o que é, mas é uma espécie de juntar todas as prestações sociais. Ora, esta proposta, bem, vem do tempo do PS. PS governo.
0: Agora, não é uma proposta do PS, é uma proposta
1: do governo
0: própria,
1: então,
0: e da própria Comissão Europeia e da OCDE, claro. E não sei o quê.
1: Mas pronto, o governo
0: por isso,
1: então,
0: que,
1: estava,
0: por isso que eu
1: estava,
0: fiquei.
1: Ora, quem é que está? Não é? Assim, ok, nós temos o PS, não é? Acaba por ser o Chega, não é? Quem é que está? Eu agora vinha até ouvir, não é? Quer dizer, aquela coisa dos vencedores e tal. Quer dizer, se houver uma proposta de lei laboral, seja ela qual for, que já não vai ser a inicial, não é? Obviamente, mas eu acho que isso lá está, no regime em que o Parlamento não há maioria absoluta e o Parlamento está tripartido, pois obviamente que a iniciativa tem que ser do governo e depois terá que negociar, ora mais num sentido, ora mais no outro sentido. Ora, dada a necessidade, que me parece óbvia, de tentativa de afirmação da UGT, né? Quer dizer, eu não consigo dizer o nome do secretário-geral da UGT, e não é por falta de atenção, não é por desconsideração. Lembro-me do Torres Couto, lembro-me do João Proença, lembro-me do outro que veio agora, assim, que agora não estou a lembrar o nome, mas lembro da pessoa.
0: E começaram a entrar no esquecimento.
1: O atual ninguém sabe quem é. Pronto. Mas ele tem que fazer valer, não é? Porque há uma central sindical, que eu agora também não sei quem é que é o presidente, mas também aí, não é? Tivemos o Carvalho da Silva. É. E depois do Carvalho da Silva, o Arménio Carlos, penso eu, mas uma senhora, que eu acho que já não é. Mas pronto, quer dizer, isto também quererá dizer alguma coisa. Mas, e não estou a fazer aqui, não estou a ser nem irónico nem desrespeitoso, é mesmo honesto. Não? Ora, e a UGT, para fazer a sua prova de vida, não é? O PS ficou colado àquilo, quer dizer, automaticamente atirou-se. Se o governo quer fazer uma reforma laboral, vai fazê-la com quem? É? Quer dizer, quem é que está a dar o protagonismo ao Chega? A seguir vamos colar nesta história destas taxas não sei de quê, que agora também me está a faltar o nome, mas está um bocado falho, a do Mundial, futebol, jogos fora de horas e tal. Nesta prestação conjunta, não é? Global, também vamos pelo mesmo caminho, que já deu a oportunidade ao Chega de vir comparar reformas de 400 euros com delas de 4 mil, subvenções com reformas e tal, quer dizer, dá mas é baralhada, não é? Que eu diria, não é? Que são os adultos na sala, é? O PS está ok, talvez entusiasmado com as sondagens, não sei, está a dar completamente este protagonismo, acho eu, ao Chega. Porque assim, o PS acha o quê? Que vai ter maioria absoluta? Então, o PS vota contra o orçamento. Já o foi, quer dizer, houve uma moção de censura, é que dá-me a ideia que as pessoas se esquecem. Eu ainda no sábado passado estive no Conselho Nacional do CDS e estavam a apresentar as contas, não sei o quê e tal. Houve para aí 10 eleições. No tempo, o Nuno Melo é presidente do CDS há pouco tempo, não é? Ora, naquele prazo, não é? Houve eleições duas ou três vezes, já acho que na Madeira, acho que foram três, nem sei, não é? Duas ou três vezes na Madeira, duas vezes nos Açores, duas legislativas, autárquicas, presidenciais, etc. Pronto, essas já estavam obviamente previstas, não é? Mas, na verdade, e eu estou a dizer isto porque é uma unidade de tempo, digamos assim, quando se analisa, pá, na verdade nós estivemos sempre em campanha, não é? Nós nunca tivemos quando se diz aquelas coisas, é preciso ir para o terreno, fazer conselhias, ou seja, pá, nós na verdade ou fazíamos as campanhas ou íamos fazer isso, não é? Portanto, esperamos agora, não é? Que haja 2 anos, tal coisa de género. Portanto, esta sucessão de eleições que tem havido, pá, eu diria que do ponto de vista do PS e dos partidos à sua esquerda, enfim, com exceção, com a pequena exceção do LIVRE, não é? Quer dizer, pronto, que foi de facto o único partido à esquerda que se reforçou alguma coisa, mas também estamos sempre a falar de números pequenos. Bem, eu diria que a última coisa que pretenderiam seria mais eleições. Ora, se já há gente do PS responsável a dizer que devemos chumbar o orçamento em junho, não é? O orçamento é lá para setembro ou é lá para outubro, não é? Se devemos chumbá-lo já em junho, bem, então legitimamente há de perguntar ao governo, então, mas nós temos de ter um orçamento, aprovámo-lo com quem? Não é? Ora, se esta, ou então não, ou então aquela coisa do não é não, vamos pôr o governo abaixo e a seguir o quê? O PS tem maioria absoluta. Portanto, eu acho que continua-se, eu diria que a situação que temos é uma situação que exige muita responsabilidade, por isso é que falei dos 50 anos, da democracia, etc. Exige muita cabeça fria, não é? Quer dizer, porque nós temos visto que esta política de casino, não é? De vamos às eleições e logo se vê. Então vamos lá ver agora, querem eleições, então vamos lá ver. Pá, não tem dado propriamente bons resultados, nomeadamente para o PS, não é? E há um que tem tido bons resultados, isso aí é inequívoco, não é? E portanto eu diria que alguém continua a fazer, não é? Alguém continua a fazer o trabalho do Chega. Sinceramente, acho que nós tivemos o Augusto Santos Silva como Presidente da Assembleia da República, nós tivemos toda aquela agressividade, etc. E isso, as coisas acontecem simultaneamente, não acontecem em... O Musk diz que há de morrer em Marte e tal, mas não acontecem umas em Marte e outras na Terra, não é? Quer dizer, acontecem todas no mesmo sítio. E, ao mesmo tempo, agora vamos, o Chega veio falar da redução da idade da reforma, não é? É uma coisa que, enfim, ok, todos nós, é verdade, não é? Quer dizer, foi por mim, não é? Então, se pudesse ser aos 60 em vez de ser aos 67, não sei quantos que é agora, pois se calhar seria melhor. Agora, temos condições para isso? Não temos, mas quem é que veio falar nisso? É? Pode, já há muitos anos que ninguém fala nisso.
0: Fica registado na cabeça das pessoas.
1: Já, já há muitos anos que ninguém fala nisso. Não é? Ora, deveríamos ter, penso eu, não é? Porque fala-se muito das cercas sanitárias e não sei o quê. Ora, a cerca sanitária eu diria que é o bom senso. não é?
0: Nós não somos grande coisa em cercas sanitárias. Olha a vespa asiática. Começou aí num sítio qualquer e já está no país todo. Lá uma lagarta que dá cabo dos pinheiros, não sei o quê. Também começou num lado e era preciso fazer uma barreira, não sei o quê.
1: Porque se faz barreira. Acho que esta lógica futebolística, não é?
0: Pois.
1: De quanto pior melhor, não tem dado bom resultado. Eu acho.
0: É preciso que alguém pense. E o futebol não tem a ver com pensar.
1: Amanhã ou além. Amanhã
0: tem
1: ou
0: a ver
1: além.
0: Com emoções.
1: Se nós pensarmos agora, imaginemos que agora o PS chumbava o orçamento. E, dizer, não é chumbar o orçamento, né, quando se fala aí no orçamento em junho. Eu acho que hoje em dia já há tanta. As pessoas já estão tão anestesiadas que já. De porventura, não é? Pode dizer o que ele quiser. Não é? Pode dizer que as pessoas não podem ganhar mais de 4 mil euros de reforma. Mas
0: destrói todas as reformas. Mas tem uma patetice dessas. Destrói todas as reformas.
1: Mas tem que continuar a descontar. Não é?
0: Mas ainda bem que. Só faço aqui só um pequeno toque. Que é assim: há argumentos que são populares. As pessoas gostam de ouvir. Eu dou-me uma pensão de 150 euros e há tipos que têm reformas de 10 mil. A questão é que não pode haver atalhos para chegar às tais pensões dos 10 mil ou dos 20 mil. Que assim, é preciso que as fórmulas para adquirir o direito à pensão sejam todas claras e inequívocas e transparentes. Não pode ser, alguém vai fazer um pescado a uma instituição aí qualquer privilegiada e ao fim de 5 ou 10 anos toma lá uma pensão. Tem que se o indivíduo que anda aí com uma mangueira a limpar os passeios tem de descontar 36 anos e ter X anos de idade para poder receber a pensão sobre lá o seu salário mínimo, que é aquilo a que tem direito, não tem direito a mais, é aquilo a que tem direito. Também aquele que quer, no fim, receber uma pensão, nem que seja de 100 mil euros ao mês, pode. É preciso é ter, durante 30 não sei quantos anos, descontado os tais 11% mais os 23% do patrão sobre esse salário. Não pode é fazer-se a habilidade que se fazia antigamente. Antigamente havia gente que havia uma certa classe profissional, semi-liberal, mas trabalhava em contexto do Estado, em quando um estava para se reformar, todos dos conselhos à volta lhe mandavam trabalho porque era o rendimento do último ano que contava para se formar a pensão. E, portanto, era uma espécie de mafia das pensões. Agora, a generalidade das pessoas...
1: Isso passava-se em muitas áreas.
0: A generalidade das pessoas sabe e compreende, porque isso é evidente, que se não houver o desconto para algum lado, não há maneira de haver pensões. Agora, há um erro de pecado mortal, não, pecado original do nosso sistema de pensões, que é, houve a chique espertice de dizer assim, pá, isto não há massa, mas paga-se, uns pagam para os outros e tal, e não sei o quê. Essa de uns pagam para os outros, confiar só nisso para manter um sistema de pensões saudável e pujante e capaz de assegurar o futuro, não leva em conta a desvalorização da moeda, não leva em conta a inflação, não leva em conta a dificuldade de investimento e mais, e não leva em conta que os sistemas de pensão precisam de ter uma base de capital gigantesca. Porque vamos lá ver, imaginemos que agora, só para imaginarmos, não é? 1 milhão de pessoas entrava no mercado laboral hoje, ok? E daqui a 30 anos, em vez de 1 milhão, havia 50 mil. Como é que 50 mil iam descontar que chegasse para pagar a pensão de 1 milhão de pessoas se, entretanto, alguém tivesse desbaratado a riqueza que foi os descontos dessas pessoas ao longo dos 30 anos? Esse é que é o abusivo. Quer dizer, nós não podemos andar com a chique espertice das coisas. Tem que haver uma fórmula, a fórmula é aplicada e pronto.
1: Sim,
0: e toca andar.
1: Mas
0: porque há casos, por exemplo, eu estou já a imaginar alguns amigos a contra-argumentar, que é, há casos em que se pode, de facto, fazer uma pensão que não resulta desse tempo ou dessas condições. Por exemplo, os bancos, o que é que fazem quando os bancários são formados? O centro de pensões deles, lá a caixa, é logo injetada com o dinheiro correspondente ao previsível para aquela pessoa que se aposentou. Aquilo tem que estar coberto de algum lado. Não se pode dizer, hoje não há dinheiro para pagar. Não há ninguém a descontar, ninguém paga. Não. As coisas têm que ser feitas com previsão. E no outro dia abordou-se isso assim, en passant, que foi a questão de haver países que investem em imobiliária, fundos imobiliários, etc. Imaginemos
1: mas
0: que Lisboa...
1: Mas também há muitos que investem em ações.
0: Pronto, os que investem em ações, mais tarde ou mais cedo, alguém se safa e os outros não veem nada. Porque as ações, está bem que a longo prazo têm uma valorização...
1: Aconteceu algumas vezes, mas foram mas, mais as vezes em que correu bem que as que correu mal.
0: Mas a questão imobiliária, nós já vimos que é saudável. Para já, havia aquele anúncio antigo, compre terra, já não se fabrica mais, e, portanto, é uma ideia engraçada de publicidade, mas, de facto, mostra que, de facto, o nosso investimento tem que ser em coisas que não se desvalorizem. E é, de facto, a terra, as casas, umas quantas coisas assim. Se se for perguntar quanto rendimento é que a nossa segurança social obtém de valores desse tipo, provavelmente não é nada. Ou muito pouco, ou nada comparado com a totalidade. Não, não é?
1: E muito do que tem há de estar a Madonna a cair.
0: Pronto, portanto, nós foi precisávamos.
1: O que herdou e o que penhorou.
0: E era preciso que nas ações dos governos, isto serve para qualquer governo,
1: não é só
0: fosse governos, transparente.
1: Eu acho que não é só do governo. Aí
0: está
1: é que está.
0: Bem, neste caso é o governo que está a gerir e tem que fazer.
1: Está bem, mas é assim, mas como é que o PS. Eu estou a falar de PS porque de facto tem-me feito alguma confusão ultimamente. Porque eu sei como é que funcionam os partidos e depois já há muita pressão interna, não podes ser manso e tal, é porque o Pedro Nuno Santos, que era mau como as cobras, teve um sucesso brutal, não é? Que isto normal, é a tal história, não é? É a tal história dos moderados, não é? Isto não está para os moderados, mas devia estar.
0: Mas porque, pode ser radicalmente moderado.
1: Pois, mas o extremo centro, não é?
0: Isso parece mandota, mas sim. Há uma teorização acerca disso.
1: Porque é aliás, o CDS nasceu assim, não é? Rigorosamente ao centro e tal. Bem, foi uma ideia, não é? Que na verdade lá está, nunca correspondeu à realidade, não é? Mas o melhor, era uma realidade para uns, os outros é que não se acreditavam, não é? Mas o que me faz confusão é quando, lá está, quando o André Ventura vem com estas coisas, não é? Epá, devia ser porque este problema hoje tem um, amanhã tem o outro, não é? Quer dizer, amanhã. Quer dizer, já não digo nada, mas esta ideia de quanto pior, melhor para quem lá está, amanhã somos nós, hoje são eles, amanhã somos nós.
0: Essa do quanto pior, melhor.
1: E esta questão, isso faz-me alguma confusão, não é? Que não tenha vindo o PS dizer, meus amigos, isso é um disparate. O que é que o PS está à espera? Está à espera que o governo, a ver, faça com o Chega, que é para depois dizer, estou a ver, o Chega, não sei o quê. A seguir vamos para as eleições, não é? Amanhã ou além, ou de quando chegar à altura delas. Eu diria que, olhando para a distribuição atual, no limite dos limites, não é? Na melhor, eu diria que no melhor dos sonhos, não é? Mas que havia eleições, sei lá, daqui a 3 meses ou 4, no havia orçamento, havia eleições. Ora, mas no limite dos limites, o PS até podia ganhar e teríamos uma geringonça à direita, por exemplo. Ora, isso era pôr o Chega no governo, não é? Porque aí sim, não é? Não havia opção. Ora, mas eu diria que era muito mais inteligente, não é? Trazer, obrigar o Chega a ser, digamos assim, desmascarado, não é? Porque se o PS viesse dizer, meus amigos, isto vai chegar a idade da reforma, é um disparate. Então o governo diria, então ajudem-nos a não ter que o fazer.
0: Mas só se consegue fazer essa.
1: Agora que se calhar vai-se dizer, vai começar a baixar em 2037. Pronto, e o Chega já teve uma coisa qualquer.
0: Só há uma maneira de destruir a força dos argumentos dos populismos, que é pensar a sério sobre os assuntos e ter uma visão ética e coerente de para que é que serve um governo e para que é que nós precisamos de governo. Nós precisamos, às vezes tem que se voltar à base outra vez, às coisas básicas. Porquê é que há governo? Porquê é que os Estados precisam do Estado?
1: Mas nós temos um governo que não consegue fazer nada.
0: Eu dou-lhe já um exemplo de porquê é que nunca nenhum governo no nosso país consegue fazer grande espingarda. É porque confessam mesmo a própria forma como olham para os cidadãos. Os cidadãos são uma coisa... para se usar mais ou menos conforme dá jeito. Veja bem.
1: Não há o
0: Wilson. Mas eu vou mostrar aqui porque isto está muito interessante. Eu andei à procura da proposta do governo para a reforma do Código Laboral. Para poder ler umas coisas e tal, não é? Para ter uma ideia. E acerca desta questão da não reintegração de gente após o despedimento. Veja bem. A proposta do governo prevê a generalização da não reintegração de trabalhadores em casos de despedimento ilícito. Pronto. Eu aqui, pois fico logo todo preocupado, tenho a mania que as palavras são importantes. Claro, muitas destas coisas é só para rimar e fazer um som bonito e tal, fazer de conta. As pessoas às vezes escrevem e nem sabem o que é que estão a escrever. Desgraçadamente, se calhar a culpa é nossa, mas pronto. Então, se o despedimento é ilícito, porquê é que quem cometeu este ilícito? Quem não cometeu o ilícito foi o trabalhador. Quem cometeu o ilícito foi a entidade patronal. E não se prevê que tenha que reintegrar o trabalhador. Então deixa de ser só nas microempresas, ok? Em que se aceitava que isso fosse assim, ok? Foi despedido. O patrão só tem 3 empregados, estava sempre a discutir com aquele, pô-lo no olho da rua, e o homem afinal não havia razões, porque ele até era trabalhador e tal, mas depois não pode vir para ali, pá, pois está sempre a ver a cara às outras pessoas. Até se pode perceber, no limite, alguma lógica nisso. Agora, querem que isto se aplique a empresas de todas as dimensões. Ou seja, nós somos o país da bola, do futebolismo, não é? Haja bola, e nós somos uns craques, somos os melhores do mundo, não conseguimos perceber o conceito de benefício para o infrator. Quer dizer, nós achamos que qualquer ilícito que se comete na sociedade tem que haver uma punição e um ressarcir da pessoa lesada.
2: Sim, mas aí também há o ressarcir.
0: Mas o indivíduo
2: pode. Agora resta perceber qual é que é o ressarcir.
0: O ressarcir é que, por exemplo,
2: passa para a cabeça querer trabalhar num sítio onde não quer ir trabalhar. Agora tem que ser compensado por isto.
0: A questão é saber, né, se houve um ilícito ou não. Se é um ilícito, quer dizer que o mecanismo de seleção da pessoa para ser despedida teve qualquer, alguma falha ética, sim, legal, etc. Não é uma coisa inocente.
2: Sim, sim, seja, aí a palavra não está.
0: Ah, pois, não está, não. E mais,
2: eu diria o despedimento por iniciativa do patrão, ou não ter que justificar, ou uma coisa qualquer.
0: Pronto. Porque a questão é esta: é que a legislação laboral serve para quê? Isto é que se devia sempre começar do princípio. Serve para quê? Serve para regular a relação entre duas entidades com uma disparidade de poder. Da mesma maneira que as ordens profissionais, para que é que servem? Se tivermos um médico que faça um doente, a diferença de poder entre os dois, a fragilidade de um e o poder do outro, faz com que a relação seja desequilibrada. Tem que haver um guia ético para a relação entre aqueles dois intervenientes numa ação qualquer. Claro. E nas empresas a mesma coisa. Ou seja,
2: tem que haver é compensações.
0: Pronto. A lei serve
2: dissuasoras para esse tipo de situação.
0: Agora,
2: e compensadoras.
0: Agora, que alguém me explique onde é que nestas propostas de Código Laboral há alguma coisa que seja favorável aos trabalhadores. Que, na verdade, já passou de moda, a direita já não faz isso há muito tempo, que é chamar trabalhadores aos trabalhadores. E, portanto, gosta de fazer de conta.
2: Mas trabalhadores são todos ou não?
0: É, pois, se calhar. Gostam de chamar colaboradores. Colaborador é mais simpático. Os meus colaboradores. Claro, mostra também a mesma ignorância que este ilícito. É não saber o que é quer dizer colaborador. Um colaborador não é uma pessoa que trabalha para mim. É uma pessoa que trabalha comigo. Há uma diferença. As palavras têm significado. O colaborador é aquele que trabalha para atingir o mesmo fim comigo. Alguém venha a dizer, se a mulher da limpeza,
2: o conceito é mais interessante.
0: Prestígio para as mulheres da limpeza do BES, era colaboradora do Dr. Ricardo. Não era nada colaborador. Ele dizia, limpa ou vais para o olho da rua. E não queria saber de mais nada. Aliás, não percebo onde é que é preciso introduzir na lei laboral mais facilidades para o despedimento. Então, mas alguém não consegue. Há alguém que não tenha sido despedido quando é preciso. Esta é que é a questão. O que se quer fazer é fazer com que o trabalho seja mais barato. Ou seja, não só as notas que o empregado recebe ao fim de mês valem cada vez menos. Se nos dermos ao trabalho de fazer as contas nos últimos 20 anos.
2: Eu acho que essa visão maniqueísta
0: não é nada maniqueísta.
2: Isso é a visão do. A visão do gordo com a cartola e com o fraco.
0: Não. Eu não estou para estar a ter o trabalho de estar a fazer uma folha de cálculo. Mas pode-se fazer para outra altura. Quer dizer, as pessoas não só perdem.
2: Então, mas qual é o interesse de despedir alguém que produz e que trabalha bem para nós?
0: A questão é que tem que ser evidente que a lei tutela a relação entre estes dois polos e que moraliza a relação. Porque as pessoas, quando se. Nunca, olha, é engraçado. Nunca reparou restaurantes a que nós vamos e que nunca vemos mudar os empregados têm quase todos um letreirinho que diz: né, empregado, precisa-se. Alguém me explique porque é que um restaurante que tem lá pessoas a trabalhar há 20 anos, nós vemos sempre os mesmos, tem um grande letreiro a dizer empregados precisam, se não sei o quê. É um mecanismo de contenção, de manter no seu lugar aqueles que têm que se manter.
2: Bom, mais pessoas.
0: É, pronto, e nota-se que entram lá tantas mais pessoas que é o mesmo indivíduo, já careca, cabelo todo branco, lá está a trabalhar. São imensos estes casos. Agora, a legislação dá um sinal à sociedade de dizer, alto lá, tu és mais poderoso, tu és menos, nem tu podes fazer o que te apetece, nem o outro pode fazer livremente o que lhe. Porque nas sociedades mais liberais, eu achei isso muito engraçado, da altura, os dinamarqueses têm uma expressão que é tocar com o dedo. Tocar com o dedo. Então, era um mecanismo usado pelos gerentes dos bancos para sinalizar aos caixas que estavam a atender o público que estavam despedidos. Era só passar e tocar com o dedo. Não era discutir ali e dizer à frente dos clientes, não sei o quê. Era, tocava com o dedo e o indivíduo já sabia, dava um toquezinho no ombro que ia para o olho da rua. Isto foi, estou a vender pelo preço que me venderam. A relação entre quem tem poder e quem não tem é regulada pela legislação e pela atmosfera geral da sociedade.
2: O Rocha Granada está a ler um artigo. Certamente que há outros artigos que falam sobre as compensações. Que falam sobre.
0: Eu não encontro. Está bem. Ué, o banco de horas, individual serve para quê?
2: Então, mas acabam.
0: Diga-me lá, o banco de horas individual serve para quê? Serve para não se ter que pagar horas extraordinárias aos desgraçados. Tem que trabalhar para aquele ordenado, já está com sorte. Agora, se houver contenção para um lado, tem que haver elementos moralizadores para o outro. Se o que se quer fazer é que o preço unitário, hora de trabalho dos mais frágeis da empresa desça, alguém me explique para que é preciso descer ainda mais os salários das pessoas quando eles já estão há 20 anos a descer. Desde que começou a inflação na zona euro, que começou mais a sério. Ao mesmo tempo que houve aumentos de impostos, etc., olha como vai haver agora para pagar os 90 bilhões, os mais desfavorecidos já vão pagar muito.
2: Quem está nas empresas, nas escolas, em todo lado, quer dizer, se excepcionarmos o que é público, não é? Hoje em dia, falando de Portugal, não é? A realidade que há até outra é a falta de mão de obra, não é? Portanto, a mão de obra, as pessoas têm até um poder negocial que antes não tinham. Não. Olha, basta falar dos professores, por exemplo.
0: Não, mas isso os professores mostram outra coisa.
2: Não é possível despedir alguém. Mas se alguém se quiser ir embora, vai embora amanhã. Ou não?
0: Não.
2: Vai.
0: Ninguém pode dizer, vou-me embora e vai embora.
2: Não pode. Vai ver o que é que acontece nos colégios, por exemplo.
0: Diz, eu agora vou-me embora.
2: Sim, fiquei colocado, vou-me embora.
0: Conclusão, é preciso aprender a fazer contratos.
2: Não.
0: A relação entre duas entidades é regulada por um documento contratual.
2: Isso aí não são contratos, não é? O que acabámos, o que eu acho que eu estava a ler, também são contratos.
0: Isto
2: não é?
0: É a legislação, também é a lei enquadradora da relação.
2: Isso é o que eu acho. Eu acho que devia haver.
0: Isto é a lei enquadradora.
2: Eu acho que a relação deve ser nos dois sentidos. Não é?
0: Não pode ser nos dois sentidos. Claro, então... Não pode ser nos dois sentidos, porque há uma disparidade de poder entre os dois elementos. As pessoas... É a tal treta dos colaboradores, que é fazer de conta que. Olha, é a mesma coisa.
1: Essa discussão é uma discussão. O colaborador e o trabalhador.
0: É a mesma coisa.
1: Eu não acredito, sinceramente,
0: quando eu sempre fui,
1: nunca fui patrão de ninguém.
0: Eu também não.
1: Só no Gafanha, mas. E mesmo assim, sabe Deus. Portanto, estou à vontade porque nunca fui patrão de ninguém.
0: Por enquanto,
1: fui sempre funcionário.
0: À esperança.
1: Acho que já não.
0: À esperança.
1: Se fosse ser, já tinha sido. Fui sempre funcionário e sempre considerei, trabalhando, que estava a contribuir, não é? Quanto melhor corressem as coisas no meu trabalho, estava a contribuir para o meu bem também, não é? Acho eu, não é? Quer dizer, posso estar a ser ingênuo, mas eu acredito.
0: Ninguém me consegue explicar, é porque é que é preciso mudar a lei laboral.
1: Se eu estiver bem, não é? Quer dizer, não me quero ir embora.
0: Eu gostava que eu explicasse para que é preciso agora mudar a lei laboral. Afinal, o que é que estava a impedir esse crescimento a 7% do nosso país?
1: A lei laboral é um dos aspectos. Um dos aspectos, porque por vezes, há, por exemplo, despedimentos coletivos, não é? Quando não há, sei lá, agora, por exemplo, não é? Houve esta questão das guerras, etc. Bem, isso, há empresas que estão paradas, não é? Ora, estão paradas, eu acho que é bem da própria, não é? Nós temos mil, sei lá, isto está a acontecer com as empresas de automóveis, por exemplo, não é? Vendem-se menos automóveis, enfim, automóveis chineses, já não sei o quê, não é? As tais condições do mercado que se alteraram. Ora, qual é que é a solução? Não é? Há pessoas que têm que sair.
0: Mas hoje tem que ser
1: compensadas, obviamente.
0: Mas o que é que na legislação impede
1: agora
0: isso?
1: Ficávamos com a legislação do século XIX.
0: A questão é, agora há impedimentos para isso, as pessoas não conseguem gerir devidamente as suas empresas. É essa a causa do nosso atraso? É que as nossas empresas, porque não conseguem trabalhar, por exemplo,
1: eu preferia ter 5 contratos a prazo do que ser despedido ao fim de 2 ou 3. E isso continua a acontecer. Isso continua a acontecer aos mais jovens do nosso país.
0: Mas também vai aceitar que é de facto...
1: Eu podia ter a opção...
0: De ter os contratos a prazo,
1: em vez de estar a lutar.
0: A verdade é que até que tem que haver um limite.
1: É que os mais jovens não pensam da mesma forma.
0: Pois não.
1: Não veem o emprego dos 30 ou dos 50 anos como nós.
0: Pois não.
1: E vão para países onde é assim que trabalham.
0: Às vezes não é bem assim. Quer dizer, os países para onde vão, às vezes não é bem assim. Às vezes não é bem assim. Às vezes o patronato nos outros países funciona de uma maneira, às vezes até mais ética do que aqui.
1: Porque aqui o Salazar, não é? Cá em Portugal a liberdade de imprensa funciona bem, mas já na Inglaterra, que as pessoas sabem ler os jornais. Cá em Portugal não.
0: Temos que ser as pessoas vão para outros países trabalhar, e depois não voltam, não é só por causa do salário. Para já têm dificuldade em se tornar trabalhadores efetivos. Aqui. Noutros países chegam lá, começam a trabalhar, ao fim de 2 meses têm um contrato. É-lhes oferecido um contrato. Que depois é renovado em 5 anos, ou 10 em 10, ou o que seja. Tudo bem.
1: Mas também não é.
0: Mas de qualquer maneira, há outra estabilidade. Quer dizer, aqui, se um jovem que adquiriu o primeiro emprego e se casou e tem um filho e quer fazer uma casa, tem que fazer o quê? Pedir o dinheiro à avó? Quer dizer, porque, de facto, um banco, sem lhe mostrarem uma fonte de rendimento estável, não empresta dinheiro a ninguém. Como neste momento, fruto da inflação, que para mim não significa um aumento do valor das coisas, mas sim uma diminuição do valor do papel, intencional. Eu ainda por cima faço este processo de intenções. É um mecanismo mental assim, já meio deturpado e antigo, que eu acho que é intencional.
1: É historicamente baixa.
0: Como é que
1: a inflação que nós vivemos atualmente é historicamente baixa, não é?
0: Então em Portugal é tão historicamente baixa que chegámos a ter a coisa quase a 30% a dada altura, não é? Portanto, para nós isto é zero inflação.
1: E noutros países é 30 e 40 e 50
0: mas outros fora do mundo é que nós vivemos. Nós gostamos de nos comparar com os alemães, é com eles que a gente se tem que comparar. Nós estamos na liga na primeira liga, não somos dos distritais,
1: claro,
0: não é?
1: Sim,
0: Portugal vamos lá ver se celebra agora a nossa entrada na na CE, não é? Este ano merece uma em 86, não é? Agora faz 40 anos, quando fez 25, 30, etc., ninguém ligou nenhuma. Toda a gente adorou os subsídios, mas celebrar a coisa escapou. Porquê? Porque temos a mania de fazer tudo em grande e à prazer.
2: Escapou o Camões?
0: Escapou tudo.
2: O governo
0: porquê?
2: Anterior escapou o Camões?
0: Opinho. Sem haver um alto comissário para não sei o quê, com 3 secretários, 4 secretários, 10 choferes, não sei o quê, não se consegue fazer nada.
2: Para o 25 de Abril, mas depois foi para ministro ou para Estado de Estado.
0: Pronto, não se consegue fazer nada, porque de facto o Estado não é a porca da política que tem lá os leitenzinhos do Bernal Pinheiro, é o próprio Estado que é agora a porca, há muitos anos. Mas é uma porca com muitos leitões a mais do que a conta. Por artifícios vários, que se compreendem. Sempre porque é que as coisas não correm bem? Porque não há o elencar a sério, preto no branco, de porque é que se quer governar. Porque é que se quer governar? Para que serve o Estado?
2: Eu diria, nós já temos falado aqui muitas vezes, e o Rocha Carneiro refere-o muitas vezes, que é, de facto, os malefícios das maiorias absolutas, não é?
0: Foi.
2: Ora, eu diria que a opção é não fazer nada, mano.
0: Não, a opção é...
2: Será que é possível que... Será impossível, não é? Nós tivemos ainda há pouco tempo, falámos aqui há pouco tempo, hoje, da oposição e do governo.
0: Foi há pouquíssimo tempo.
2: Há pouquíssimo. Isto agora é tudo muito rápido, hoje em dia. Nós tivemos o exemplo das secundas, por exemplo, não é? Em que o Partido Socialista e a Geringonça, não sei o quê, governaram durante 8 anos, 8 ou mais, 10, ou não sei, portanto foi de 15, sim, 8, à volta de 8. E houve sempre secundos. Quando o PS perdeu as eleições, não é? O Chega, não é? Com o PS, eliminaram as secundos.
0: Agora, portanto, é que é o momento oportuno.
2: Portanto, mais vale, não é? Se eu quero que o PS faça alguma coisa, então boto no outro gajo qualquer que é para eles perderem, que aí é que eles vão fazer. Não é? Quer dizer, e isto é a diferença entre ser, e isso é que eu acho que é cultura no sentido, e atenção, estou a dizer o PS, mas poder ser ao contrário.
0: Claro.
2: Estou a dizer cultura,
0: aliás, geralmente
2: que é o que está com.
0: Alternadamente, não é ao contrário.
2: Nós sabemos, a Geringonça, etc., o que é que foi, com esse ensino particular.
0: Ainda está falando da Geringonça. Já ninguém se lembra do que foi isso.
2: Mas eu estou-me a lembrar de uma coisa. Eu não, é uma questão. Não, é uma questão particular, não é particular minha, é do setor onde eu trabalho. Não é? Durante muitos anos, não é? Durante os últimos anos, a Geringonça, os contratos de associação, aquelas histórias todas, não sei o quê. Não é que isso seja o juiz em causa própria. Mas, ainda recentemente, as coisas mudaram, não é? Nos partidos, mudou o governo. Portanto, hoje em dia, um partido abertíssimo às propostas, às preocupações do ensino particular e cooperativo é o PS. Portanto, com tranquilamente dizendo, não, isto mudou e tal, mudou dentro do partido, isto são outras pessoas,
0: diferentes, a pouco e pouco tenham visões diferentes das coisas.
2: Não, é a diferença de estar numa posição ou estar no governo,
0: claro,
2: não é?
0: É um ponto de vista diferente.
2: Portanto, quando deveria ser, não é? Por exemplo, o Rogério está a falar da lei laboral. Se há muita gente, os estrangeiros, o investimento estrangeiro, não sei o quê, queixam-se muito da instabilidade das leis, não é? Quer dizer, porque agora muda o governo, muda a lei, muda não sei o quê, não é? Vamos supor que essa lei passa ou não passa. E quem vai investir, não é? Há de dizer assim, bem, agora aqui já se pode fazer despedimentos ilícitos. Epá, então vamos para lá. Ora, passado dois anos...
0: Já não se pode.
2: Já não se pode. Então agora... Claro. Então, este exemplo, que é caricatural, obviamente. Mas, há bocado o Rogério falava, não sei o quê.
0: Não basta ficar com o dinheiro.
2: A Segurança Social investe em imobiliário, não sei o quê. Toda a gente sabe que Portugal tem, hoje em dia, é uma questão matemática, não é? Quer dizer, há falta de construção, há falta de casas, não é? Quer dizer, ou vamos para um regime, pode-me dizer, ah, mas há casas fechadas. É, pá, ok, vamos obrigar as pessoas a vender as casas.
0: Isso coisa. É uma dessas patentes que dizem de vez em
2: quando. Ou até vamos ocupá-las, como acontece aqui ao lado em Espanha, ao lado, no país onde há joias nos cofres e tal, e onde a mulher, o irmão, o sogro e não sei o quê, está tudo a caminho de qualquer coisa, não é? Mas tranquilo. Ora, e depois cá, vamos, ok, então lá virá alguém investir em imobiliário. Pá, passar dois ou três anos, acabou o imobiliário e não se investe. Pá, esse é que é o maior problema. E agora, se ficamos, é que entre o PS e o PSD, ou entre a AD e o PS, era uma coisa. Agora temos o Chega, não é?
0: O Chega não pensa abralhar as contas.
2: Não é? Quando temos o Sr. Trump aos zigzags a fazer tweets e não sei o quê, ora. Ainda se vamos ficar, não é? Nós hoje não falámos disso, mas assim, há uma teoria, não é? Que o verdadeiro motivo, é? Quando o Rasgueiro falava da parte do capitalismo económico, quer dizer, o que parou a guerra, ou seja lá o que for, foi a questão económica, não foi mais nada.
0: O dinheiro tem aos verdes.
2: E até há uma teoria, não é? Que eu não sei se confirma ou não, agora lá dos tais dos trillions, não é? Que é o investimento que o Qatar, não é? Fará nos Estados Unidos para que terá sido a compra da paz, não é? Quer dizer, era como antigamente,
0: um avião ao presidente,
2: como antigamente o tributo, não é? Que se pagava ao Papa e tal, ou fosse Henrique, a bula e tal. E portanto,
0: se calhar estamos mais aí do que queremos admitir. Se calhar estamos mesmo aí.
2: Não é? E depois andamos todos a dizer uma coisa e o seu contrário. E eu por acaso, eu estou muito. Estou muito curioso com esta história do Trump e não sei o quê. Estou muito curioso, quer dizer, não é? Agora a teoria é da derrota e tal. É pá, pronto, ok. Não é? E ele, se nós virmos, não estão a falar a mesma linguagem, não é? Quer dizer, o Trump e os ayatollahs estão a falar a mesma linguagem e ganhámos todos, não é?
0: Tem que ser. Tem que ser. Como é que se acaba uma guerra sem destruir totalmente o adversário? É assim. É, os dois vão para casa, quer dizer, nós ganhámos e lá encontram o equilíbrio aceitável. Nenhum de nós queria que essa guerra
2: continue. Claro,
0: alguém
2: claro.
0: Quer isso.
2: Agora,
0: ia dar uma desgraça.
2: Agora, as motivações, não é? As motivações económicas, não é? Que era aquilo que estávamos aqui a falar, não é? Isso é que na verdade
0: é o que determina,
2: não é? E portanto eu acho que, mas eu tinha um bocadinho aqui para concluir esta, porque da altura divagámos um bocadinho, mas eu acho que era uma grande homenagem, não é? Nós lá está nos 50 e poucos anos do 25 de Abril, da democracia, da Constituição, acho que era uma grande homenagem, não é? Até porque há um horizonte temporal, não é? Nós não estamos, ou estamos sempre a querer eleições, não é? Ou então o próprio António José Seguro acabou de ser eleito, já não estão os ovos todos no mesmo cesto, não é? Caralho, quer dizer, qual é o efeito prático de não estarem os ovos todos no mesmo cesto? Nota-se mais de algo? Pelos vistos está a afastar, não é? Pelos vistos, será que o PS se sente empoderado, não é? Que é uma palavra nova, não é? Uma palavra nova, por ter o António José Seguro, não é? Quer dizer, porque ao fim e ao cabo, não é? Eu diria, olhando para o atual sistema, desde que o António José Seguro ganhou as eleições e o Ventura perdeu, quem ganhou foi o Ventura, não é? Porque o Chega está outra vez no centro. Porque é na lei laboral, porque é nesta coisa das taxas, não sei o quê, que agora acabamos o programa sem eu me lembrar do nome, lá da prestação única ou não sei o quê. E, portanto, é isto que... Portanto, estamos a ver, ao fim e ao cabo, os moderados, não é? Se pensarmos que os moderados são... Porque reparem, eu ia dizer, os moderados são o José Luís Carneiro e o Montenegro. E eu ia dizer, não, o Montenegro não é moderado. Então o quê? É o Passos Coelho, não é? Quer dizer, estamos a tirar, ao fim e ao cabo, o tal centro moderado para as mãos dos extremos. Olha, em França isso deu o resultado que o centro desapareceu.
0: Mas é mau resultado. Agora, nós temos aqui uma situação que é complicada, mas que só se vai agravar, não é? Quer dizer, a partir do momento em que não há uma possibilidade de analisar a realidade com factos, porque os factos, às vezes são factos, novas verdades, não há grande forma de discutir. Nós tivemos uma senhora nas relações públicas do Trump que dizia a nova... Como é que é? As várias verdades, não é? A nova verdade, ou uma coisa qualquer assim. Ora, não é. De facto, isso não é possível. Tem que haver
2: essa. Eu já nem vou tão longe, já não tenho essa ambição. Mas agora, acho que cá em Portugal podíamos.
0: Há várias coisas que são preocupantes neste momento no nosso país. Uma, para já, e concordo, é termos empatado o jogo no Mundial. Porque, quer dizer, esta coisa de ir lá com empates, por isso é que eu me recuso a ver estes jogos. Se não passarem à coisa
2: também,
0: seguinte.
2: Também foi com o Congo, tem uma parte universalista.
0: Exato,
2: e
0: foi
2: de justiça social.
0: Mas repare, continuamos a ter notícias de coisas efetivamente inconcebíveis. Uma é essa tal do número elevadíssimo de lares ilegais que são encontrados, com os velhinhos a passar fome, etc. Se os velhinhos lá estão a passar fome, há duas hipóteses. Uma é, o lar já pressupõe ser para as pessoas irem passar fome, e portanto tem um preço muito baixo, ou então tem um preço alto e está a roubar os velhinhos, não é? Essa, das duas, uma. Isto não há volta a dar a isto. E portanto quer dizer que o Estado, na sua versão, na sua função fiscalizadora, não faz essa função. Houve um caso aqui há uns anos em que os velhinhos, quando vinha alguém visitá-los, estavam num quarto muito limpinho. Mal a visita saía, iam para o fundo do quintal para um alpendre qualquer. Bom, enfim, isto eu acho que não é possível haver, não devia ser possível haver estas coisas que nós vemos. Depois tivemos a discussão neste último mês também da questão dos telemóveis e não sei o quê. Ontem, acho que foi ontem, saiu uma notícia que era: os jovens portugueses são os que mais tempo passam a olhar para o ecrã de um telemóvel. Mais que 6 horas por dia. Quer dizer, depois, claro, os professores vai-lhes ser exigido que adaptem as suas exigências para que as taxas de sucesso se mantenham altas. Porque se alguém passar a vida com o polegar a fazer desfilar pequenos filmes e imagens, o que é que acontece? É óbvio que não vai adquirir competências para estudar e saber seja o que seja. Mas pronto, isso, o déficit de atenção, pensamento estruturado, essas coisas todas, tudo bem. Depois, pela primeira vez em muitos anos, agora há uma malta que tem o descaramento de querer, num país em que sempre o acesso às águas foi livre, querem privatizar praias. Acho piada, é isso. Claro que se fosse na Sardenha, na Córcega, aqueles empreendimentos que querem cercear a coisa, levam lá umas cargas de dinamite em cima. Mas pronto, nós não somos cursos, não é? Aquele povo que no Asterix até as velhinhas andavam com uma navalha de ponta e mola, não é? Na Córcega. Nós não temos isso. Mas quer dizer, há uns descaramentos incríveis. No nosso país, o nosso país tinha este hábito de acesso livre à água. Seja doce, seja salgada. Se for um poço, não. O poço é do indivíduo, o indivíduo é que cavou o poço. Ok, tudo bem. Mas um rio, eu quando era jovem, sempre para ir à pesca num rio, ia no intervalo, não ia pisar as couves e dar cabo das alfaces ao homem, mas podia-se ter acesso à margem do rio, mesmo através de uma coisa cultivada.
2: O domínio, agora, público, o domínio público, não é? O domínio público marítimo.
0: Claro, porque percebe-se, a água não pode ser de ninguém. Claro, quando eu a da altura chego à Inglaterra e vejo um indivíduo que tinha um bocado de um rio vedado com rede num lado e no outro. O ribeirinho, era um ribeiro, mas tinha lá umas trutas, umas coisas, e o indivíduo tinha uma vedação no rio. Daqui para ali o peixe é deles, daqui para aqui é meu e daqui para ali é dos outros. Porque como tinha terreno nas duas margens, podia vedar aquilo. Eu disse, estes tipos, pá. Aí senti um forte orgulho nacional. Dizia assim, epá, nós somos mais civilizados que estes bárbaros. Agora pôr redes no rio, este indivíduo não bate bem da bola. Mas agora há gente queira pôr redes nos coisas. E mais, e há gente que queira, por negligência, omissão, ou que seja, pôr as pessoas todas à batatada umas com as outras nas praias. Porque é, eu paguei para ter este guarda, este sol e este chaise longue aqui para me esticar e tal. E agora vieram estes pelintras pôr aqui os chapéus à frente. vai dar batatada. Aliás, já circulam vídeos de gente a ameaçar pancadaria a uns e outros. Porquê? Eu também percebo. Se o homem cobrou 50 euros para cadeira, a pessoa deitou-se ali, depois tem lá 5 ou 6 à frente. Bom, se calhar o que se tem que fazer é reduzir um bocadinho o espaço das cadeiras, ou aumentar, mas claro, disciplinar aquilo. Não é agora virem 50 tipos pôr-se à frente do homem que pagou. Eu nunca pago. Eu levo o meu chapéu, mas também não o vou pôr ao lado da lá.
2: Ah, pois, à partida, se não for ali, há um bocadinho mais ao lado.
0: Pronto, que é um bocadinho. Enfim, o mundo, este ano vai ser interessante com essas coisas todas. Agora, o Fernando está-me aqui a fazer sinais por linguagem gestual.
2: E se calhar vai haver para aí um caso ou dois, mas esse depois vai passar em todo lado. Vai aparecer em todo lado.
0: Olha, o Fernando está-me aqui a usar a linguagem gestual portuguesa, que nós aqui falamos fluentemente, para dizer que eu tinha que apresentar a minha música. A minha música apresenta-se facilmente porque é um dos maiores, este homem é um dos maiores músicos de música country americana. Acerca da América, há uma coisa que eu gosto, que é a famosa música lá de música country, música popular. Porque conta histórias. Eu sempre achei piada a canções que contam uma história. Acho interessante. Ou uma dissertação sobre um tema, qualquer coisa assim. Sempre achei isso curioso. Lá a rapaziada de Nashville, que usa aquela técnica do finger picking, que é uma. Há tempos viu o que era? Aquele moço dos Dire Straits, o
3: Knopfler,
0: a explicar como é que tinha aprendido a tocar a técnica do finger picking, que é uma. Há tempos viu o que era? Aquele moço dos Dire Straits,
3: o Knopfler,
0: a explicar como é que tinha aprendido a tocar viola elétrica. Então,

0: a quem ele vai entregando cartas e vai vendo a cara delas e se estão contentes, se não estão contentes, se já conversam com ele. E aí começa a ideia de escrever umas canções, ele brincava e então, tal. Tornou-se num dos maiores, morreu infelizmente com o Covid. E eu trouxe uma canção que acho que vale a pena as pessoas procurarem na neta letra, porque eu acho piada a letra e ouvi-la com calma, que basicamente chama-se Alguns Seres Humanos Não São Muito Humanos. E algumas pessoas não são simpáticas. É assim, há pessoas que não, humanas que não são muito humanas e outras, muitas também, que não são simpáticas. John Prine, Some Humans Ain't Human.
1: Muito bem, a fechar o programa 322.
2: Certamente,
1: Obrigado, António
2: certamente
1: Pinho.
2: Bastaria.
1: É, certamente. Vamos ouvir com muita atenção. Rosa Carneiro e António Pinho, obrigado. Fechamos aqui o programa que estará disponível em podcast dentro de 10 ou 15 minutos. Então. Até daqui a 15 dias. Ainda não encerramos a época, pois não?
2: Não.
1: Mesmo assim, em direto, não, ainda não, ainda é cedo. Portanto, até lá.
0: É no dia.

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0: não sei, nos Açores. Ora, vamos lá, amanhã de quarta-feira, 24 de junho, o dia após a vitória de Portugal. Estamos todos ainda aqui a festejar. Sérgio Costa, bom dia.
1: Bom dia, bom São João.
0: Exatamente, viva São João. O que é que temos em destaque a esta hora?
1: Um protesto no ensino especial. Os colégios admitem fechar portas. Patriarca de Lisboa alerta para novas formas de exclusão social que são mais difíceis de combater.
0: E no desporto, João Fonseca, bom dia.
2: Inês, bom dia. Em Houston, na cidade espacial, brilharam as estrelas portuguesas com Cristiano Ronaldo em alta.
0: A esta hora temos 19 graus em Lisboa, 19 em Faro também, 18 no Porto. Vamos lá à edição das 7 na Renascença com o Sérgio Costa.
1: E já lá vamos a todos os detalhes, reações e consequências da primeira vitória de Portugal no Mundial de Futebol. Para já, colégios de ensino especial em protesto admitem ter de encerrar sem o reforço dos apoios estatais. Os estabelecimentos de ensino dizem que a atual situação é insustentável. Pais, alunos e professores manifestam-se esta manhã à porta do Ministério da Educação, em Lisboa, querem pressionar o governo a atualizar as ajudas financeiras. Fátima Casanova.
3: Sem reforço financeiro, há um sério risco de as portas ficarem fechadas no próximo ano letivo. O aviso é feito por Isabel Beirão, a diretora do Colégio Eduardo Claparede.
4: Deixa-nos extremamente apreensivos quanto à capacidade de iniciar o próximo ano letivo. E claramente, se não houver um aumento, e se este aumento não for significativo, não é viável as instituições continuarem a funcionar.
3: O Colégio Eduardo Claparede tem 83 alunos e muitos outros ficam de fora.
4: Nós temos telefonemas todos os dias com pedidos de vaga, situações gravíssimas de alunos que ficaram em casa ao longo do ano e de pais que tiveram que deixar de trabalhar.
3: Atualmente o Estado transfere mensalmente por aluno cerca de 710 euros, uma verba considerada insuficiente que já obrigou a diretora do externato, Alfredo Biné, a recorrer ao crédito bancário, nomeadamente para pagar salários.
5: Temos empréstimos bancários a decorrer, estamos a analisar aqui a situação.
3: Pode revelar qual é o montante que está em dívida?
5: Na ordem dos 40, 50 mil, não é mais. Mas para a nossa instituição é muito, e prioritariamente para salários.
3: Segundo fonte ligada ao setor privado, o apoio financeiro estatal nunca poderá ser inferior a 1.000 euros mensais por aluno para os 7 colégios que ainda estão abertos e que recebem os casos mais complexos ao nível da educação especial.
1: Fátima Casanova, os 7 colégios que ainda estão de portas abertas recebem crianças e jovens que não têm lugar na escola pública, estão localizados em Lisboa, hoje manifestam-se à porta do Ministério da Educação. E diretores de escolas insistem que querem um calendário igual para todos os níveis de ensino. Atualmente os alunos do pré-escolar e primeiro ciclo continuam com aulas até ao final de junho. Já os estudantes que fazem exames deixam de ter aulas no início deste mês. Os restantes terminam o ano escolar uma semana depois de E após ter defendido a suspensão das aulas devido ao calor, Filinto Lima, da Associação de Diretores de Agrupamentos e Escolas Públicas, defende uma uniformização do calendário escolar.
6: Terá que haver este debate com o Ministério da Educação, um entendimento com os sindicatos. Nestes dias, em junho, os nossos alunos já pouco aprendem. Muitas vezes é difícil retê-los em contexto de aprendizagem, em contexto de sala de aula, e penso que o Ministério da Educação devia, de facto, pensar na mudança do calendário e uniformizar um calendário escolar. As aulas deviam terminar para todos os alunos, pelo menos até à segunda semana de junho.
1: Nestas declarações a Cristina Nascimento, Filinto Lima revela ainda que não teve qualquer resposta por parte do governo quanto à proposta de suspensão das aulas devido às temperaturas elevadas. O Partido Socialista desafia ao governo. José Luís Carneiro admite aprovar a prestação social única se o executivo cumprir algumas condições. O líder socialista aponta como linha vermelha a garantia de um apoio mais eficaz e sem cortes aos mais desfavorecidos. Já o Chega admite chumbar a proposta de criação da PSU se o governo não aceitar condicionar o acesso a apoios para os imigrantes sem descontos. E o Patriarca de Lisboa alerta para novas formas de exclusão social que são mais difíceis de combater. Na homilia da missa que assinalou os 50 anos da Caritas de Lisboa, Dom Rui Valério sublinhou que a missão deste organismo da Igreja passa por lembrar que ninguém pode ser descartado.
7: As novas formas de exclusão tornam-se, por vezes, mais invisíveis e mais difíceis de combater. Mas a missão permanece a mesma: ser presença onde outros não chegam. recordar que ninguém pode ser descartável.
1: O Patriarca de Lisboa, Dom Rui Valério, na homilia da missa que assinalou os 50 anos da Cáritas de Lisboa. Está dominado o incêndio de Loulé, o fogo que deflagrou na freguesia do Ameixal, cedeu aos meios com a ajuda das condições meteorológicas da madrugada, a indicação da Proteção Civil à Renascença. Mesmo assim, no local permanecem mais de 370 operacionais apoiados por 125 meios terrestres. Entretanto, este está já em conclusão, o incêndio que deflagrou ao início da madrugada num complexo da venda de autocaravanas em Lessa da Palmeira. Mundial de Futebol, Colômbia venceu esta madrugada e João Fonseca discute a liderança do grupo com Portugal, que conquistou a primeira vitória na prova.
2: É verdade, Sérgio. O Fogotão Portugal, com Cristiano Ronaldo como comandante, goleou por 5-0 o Uzbequistão, dois golos de CR7, que ultrapassou Eusébio como melhor marcador de uma seleção portuguesa em fases finais, e é o primeiro também a conseguir marcar em 6 fases finais de um Mundial.
8: Foi uma semana difícil, uma semana que a crítica foi muito forte, principalmente a mim, mas isso, como vocês sabem, eu, 23, 24 anos de carreira, já consigo suportar bem. Falei antes do jogo de alguns insights que tive, que na crítica surge sempre uma oportunidade de melhora. Foi aquilo que aconteceu, treinamos bastante bem esta semana, bastante focados. E o que conta é os que estão cá dentro, é as nossas famílias, porque sabemos que o exterior vem muita coisa má e não podemos controlar. Por isso, estou muito satisfeito, consegui fazer 2 gols, que era um objetivo que eu queria bastante. Mas o mais importante foi a equipa, foi a resposta que a equipa deu. A equipa jogou bastante bem, jogamos com os blocos altos, os jogadores perto uns dos outros, e isso era o que nós queríamos, porque sabemos que se jogarmos assim é muito difícil pararmos.
2: Declarações do capitão da seleção após o triunfo, a goleada sobre o Uzbequistão. Agora segue-se a última ronda com o confronto direto frente à Colômbia, que há pouco bateu por 1-0 o Congo e lidera só com triunfos o Grupo K. Está também já apurada para os 16 avos, o Portugal-Colômbia na madrugada de sábado para domingo, à meia-noite e meia.
0: Também não foi assim uma vitória, pelos vistos, fácil, a da Colômbia sobre
2: não
0: o Congo.
2: Foi só por 76 minutos.
0: Ora, sim. Pronto. Bom, e precisamente por causa do futebol, Sérgio, esta noite foi houve um São João um bocadinho diferente no Porto.
1: É verdade, com um olho na bola, outro no fogareiro, e na festa goleada da seleção tornou ainda mais festiva a noite mais longa da cidade do Porto.
9: Portugal marcou cedo contra o Uzbequistão e no Porto festejou-se o São João a dobrar.
10: Junta-se o hotel agradável, a festa fica mais engraçada. Fechámos melhor.
9: Na rua de São Vítor, enquanto decorria o jogo, eram dezenas os fogareiros acesos para o tradicional churrasco.
11: Cá está as brasas a saltar. Não tarda nada, está a carne e peixe.
9: Para ver o jogo em direto, na rua, a família Gaspar instalou um televisor na mala aberta do carro.
11: Como jogava Portugal e as tecnologias da internet e tudo, olha, puxa a ficha daqui, puxa a ficha dali, traz a televisão às costas, já está. Vamos comendo, ainda estar em casa fechados, estamos ao ar livre, comemos e vemos o jogo.
12: Olha outro gol de Portugal, olha outro gol de Portugal.
9: Portugal ganhou com uma mão cheia de golos. A vontade de festejar a noite mais longa do ano na Invicta ficou ainda maior.
13: Mais vontade que a sardinha.
11: É olho na brasa, na comida e no futebol. É o que a gente gosta. E depois um pezinho de dança. Havendo a oportunidade, a gente rabisca.
1: Reportagem de Miguel Marques Ribeiro, que acompanhou a noite mais longa.
0: Eu adorei
1: longa.
0: A senhora a explicar como é que conseguia pôr a televisão no... Puxa uma ficha daqui, uma ficha da colá, exatamente.
1: Um olho na brasa, outro na festa e no futebol.
0: Ora, pronto, sabes que...
1: mais portuguesa não há, de facto.
0: Nada. Se eu ontem, no sítio onde estava a ver o jogo, num quiosque ao pé da minha casa, sim, era tanta gente, que as pessoas começaram a trazer cadeiras de casa e de campismo. Foi uma loucura. Bem, 7 e 8, até já. E viva São João.

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Bom dia, edição de notícias às 7h30, primeira edição na manhã desta quarta-feira, 24 de junho. Bem-vindos a mais uma edição de informação. A Praia de São Jacinto hasteia esta quarta-feira bandeira azul. Pelo 21º ano consecutivo, a Praia de Aveiro foi galardoada com a atribuição deste símbolo de qualidade ambiental e urbana. A cerimónia está agendada para o final da manhã, 11 horas. Contará com a presença do autarca de Aveiro, Luís Souto Miranda. Para além da bandeira azul, a Praia de São Jacinto recebe igualmente a bandeira Praia Acessível, que promove o cumprimento das normas de acessibilidade em zonas balneares, e a bandeira Qualidade de Ouro, atribuída pela Quercus às praias portuguesas, cujas águas balneares apresentam elevados padrões de qualidade. A Assembleia Municipal de Ilhavo prepara-se para apreciar a revisão da Estratégia Local de Habitação do município. É já esta quinta-feira, na sessão de junho, que analisa a atividade municipal entre abril e junho. Os trabalhos decorrem esta quinta, 25 de junho, pelas 21 horas, no Salão Cultural Manuel das Neves, na Gafanha da Encarnação. É uma ação descentralizada, integrada na medida de itinerância da Assembleia Municipal. Na agenda figura a descentralização de competências na área da saúde, o regulamento da oficina móvel e mais um balanço às obras PRR, entre outros temas que vão estar em destaque. O Parque de Feiras e Exposições de Aveiro recebe o Fórum do Ambiente, das Pessoas e do Trabalho, em edição dedicada ao futuro do setor marítimo. A partir de hoje até final da semana, funciona como espaço de encontro, reflexão e partilha entre especialistas, instituições, empresas e cidadãos em torno dos grandes desafios do setor marítimo. Esta é uma iniciativa cultural de 3 dias no Parque de Exposições de Aveiro. O comboio histórico do Voga regressa em julho, está confirmado pela CP. A edição de verão regressa entre 4 de julho e 29 de agosto em 9 viagens a bordo de uma composição carregada de memórias. Os passageiros são convidados a viajar aos sábados, numa viagem que começa em Aveiro às 13h45 e que regressa à estação de saída às 20h07. Uma passagem por Águeda, por Macinhata, visita aos locais, ao Museu Ferroviário, mas também ao Património Urbano e Cultural de Águeda. Estão na rota desta viagem também pelos produtos regionais, pela etnografia local. É uma iniciativa lançada pela CP com uma locomotiva diesel de via estreita, com carruagens históricas do século passado, uma viagem no tempo que a CP lança anualmente e que agora define, tendo como arranque o dia 4 de julho. O Moliceiro Vespa Clube promove a Rota dos Bacalhoeiros a bordo de scooters. Os vespistas e apaixonados pelo património vão estar este ano dedicados à Rota dos Bacalhoeiros, numa viagem entre Vagos e Ilhavo, com passagem por locais simbólicos, mas também com conhecimentos ao nível da gastronomia, que vai fazer parte do trajeto desse dia 26 de julho, uma iniciativa que começa no Largo Parracho Branco, na Vagueira, e que vai ter uma viagem pelo concelho de Ilhavo, ao Cais Bacalhoeiro, a locais de interesse público, mas também locais marcados pelo simbolismo da pesca longínqua, e durante o dia com a gastronomia também, a colocar o bacalhau em destaque. São 500 anos de história. A Vespa diz que de um elemento histórico para outro, esta promete ser uma rota especial, mais uma do Moliceiro Vespa Clube.

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4: Votos para que esteja a ter uma excelente manhã e que o dia se revele ainda melhor. Muito bom dia, está com a Terra Nova.

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3: São 7 nos Açores. Vamos saber quais são os destaques desta edição. Sérgio Costa, bom dia.
4: Bom dia. Diretores de escolas pedem calendário escolar igual para todos os ciclos de ensino. Concurso para a construção da barragem de Girabolhos vai ser lançado já no próximo mês.
3: E no desporto, João Fonseca, bom dia.
5: Bom dia. No Grupo K, Colômbia apura-se para os 16 avos. Discute primeiro lugar com Portugal, que ontem conquistou a primeira vitória no Mundial de Futebol.
3: Hoje vamos ter um dia com máximas, temperaturas máximas a descer. 23 para o Porto, 26 em Lisboa e em Faro. Vamos lá. Edição das 8 na Renascença com o Sérgio Costa.
4: 15 de julho, data para o lançamento do concurso para a construção da barragem de Girabolhos. O Ministério do Ambiente e Energia confirma à Renascença que o concurso será lançado no próximo mês, depois de o processo ter sido reajustado para incluir também o abastecimento público de água a pedido dos municípios. A barragem de Girabolhos é por muitos considerada fundamental para evitar cheias no Mondego, como de resto aconteceu no último inverno, que obrigou até à interrupção da circulação na A1. Mais à frente vamos ouvir o sentimento da população local. Diretores de escolas insistem, pedem que todos os níveis de ensino tenham o mesmo calendário. Atualmente, os alunos do pré-escolar e primeiro ciclo continuam com aulas até ao final de junho. Já os estudantes que fazem exames, como o de 9º, 11º e 12º, deixam de ter aulas no início deste mês. Os restantes terminam o ano escolar uma semana depois. Depois de ter defendido a suspensão das aulas devido ao calor, Filinto Lima, da Associação de Diretores de Agrupamentos e Escolas Públicas, defende uma uniformização do calendário escolar.
6: Terá que haver este debate com o Ministério da Educação, um entendimento com os sindicatos. Nestes dias, em junho, os nossos alunos já pouco aprendem. Muitas vezes é difícil retê-los em contexto de aprendizagem, em contexto de sala de aula, e penso que o Ministério da Educação devia, de facto, pensar na mudança do calendário e uniformizar um calendário escolar. As aulas deviam terminar para todos os alunos, pelo menos até à segunda semana de junho.
4: Nestas declarações a Cristina Nascimento, Filinto Lima revela que ainda não teve qualquer resposta por parte do governo quanto à proposta de suspensão das aulas devido às temperaturas elevadas. E os colégios do ensino especial estão em risco de encerrar se não houver um reforço dos apoios estatais. Alertam mesmo que a atual situação é insustentável. Pais, alunos e professores manifestam-se esta manhã à porta do Ministério da Educação. O objetivo é pressionar o governo a atualizar as ajudas financeiras. O aviso de eventual encerramento de colégios é feito por Isabel Beirão, a diretora do Colégio Eduardo Claparede.
7: Não conseguimos compreender tudo em tudo. Esta situação deixa-nos extremamente apreensivos quanto à capacidade de iniciar o próximo ano letivo. Se este aumento não for significativo, não é viável as instituições continuarem a funcionar, querendo prestar uma resposta de qualidade.
4: Os 7 colégios que ainda estão de portas abertas recebem crianças e jovens que não têm lugar na escola pública. Estão localizados em Lisboa. Hoje protestam frente ao Ministério da Educação. Um apoio mais eficaz para os mais vulneráveis, mais inclusivo e sem uma redução na prestação. Condições colocadas pelo PS para aprovar a prestação social única. O líder socialista, José Luís Carneiro, avança que só dará luz verde à proposta do governo se o diploma perder o que designa como desumanidade.
8: Criando uma prestação social única que garanta um apoio mais eficaz aos mais vulneráveis, garantindo que a condição de recursos não exclui e, pelo contrário, contribui para incluir. E, simultaneamente, não reduz a prestação a conceder aos seus beneficiários. Se o governo deixar cair a sua desumanidade, julgo que há condições para podermos aprovar a prestação social única.
4: José Luís Carneiro já o chega a admitir chumbar a proposta da PSU se o governo não aceitar condicionar o acesso a apoios para os imigrantes sem descontos. Apesar do incêndio já estar dominado, mais de 370 operacionais continuam no Ameixial, em Loulé. No combate às chamas, 4 bombeiros ficaram feridos ligeiramente. Tempo agora para o desporto. João Fonseca, Roberto Martínez explica o que mudou para a primeira vitória portuguesa no Mundial de Futebol.
5: Sim, dominados pela raiva e pelas críticas após o empate frente ao Congo, foi o combustível que a seleção das esquinas utilizou para responder aos críticos e conquistar a primeira vitória no Mundial de Futebol.
9: Estivemos com raiva, estivemos doentes, mas o resultado foi crescer como equipa, melhorar muito em esperar emoções durante jogos no Mundial e poder continuar a ser o que nós somos durante os 90 minutos. Então, foi um capitão exemplar, focado naquilo que nós podemos controlar e também utilizar a sua experiência, porque não é a primeira vez que acontece.
5: Roberto Martínez e a raiva de Portugal e também a experiência do capitão Cristiano Ronaldo. Agora segue-se a última ronda com o confronto direto diante da Colômbia. Esta madrugada bateu por 1-0 o Congo, lidera só com triunfos o Grupo K, estando já apurada o Portugal-Colômbia na madrugada de sábado para domingo, à meia-noite e meia. E o Gana de Carlos Queiroz empatou a 0 com a Inglaterra e atenção que pode até vir a ser adversário de Portugal nos 16 avos.
3: Obrigada, João Fonseca. Sérgio, já que disseste na abertura do jornal, 15 de julho é a data para o lançamento do concurso para a construção da barragem de Girabolhos. Oportunidade para ouvirmos o que diz a população local.
4: Uma aldeia onde vivem cerca de 300 pessoas, todos lembram que é uma promessa antiga e acreditam que a barragem será muito positiva.
10: Portanto, foi começado a construir em 1886 e terminou em 1900. As pessoas que iam buscar o material para a construção da igreja já iam libertando as areias para que fosse feita a fundação da barragem.
11: Já em 1886, quem vivia em Girabolhos sabia do potencial da água que se acumula entre vales. O assunto é tão falado que o presidente da Junta de Freguesia, Armando Abrantes, de 62 anos, garante que não é nada de novo.
10: E já nessa altura ia buscar areia precisamente lá e já havia um paredão onde as pessoas passavam o rio e acabam por ir namorar e casarem-se da parte de lá e outros da parte de cá. E aí começou sempre a história da barragem. Não é nada novo.
11: Hoje, com apenas 300 habitantes, a localidade já teve 7 tabernas, uma mercearia e café. Armando Abrantes gostava de ver pelo menos uma taberna de volta.
10: Não digo 7, mas pelo menos precisamos de uma. Se fosse uma já é muito bom. Se vier a barragem, traga coisa melhor.
11: Sentimento partilhado por uma das habitantes que encontramos na rua.
12: Zélia Cunha Trindade Silva. Para dar vida à aldeia, porque é uma aldeia muito grande e tem pouca gente, já é tudo uma certa idade, e seria uma obra muito boa.
11: E se dúvidas houver de que a barragem vai mesmo avançar, Zélia diz que tem uma fonte que não lhe mente. O irmão, antigo secretário de Estado do Turismo no governo de Cavaco Silva.
12: Eu ainda estive com o meu irmão há dias e ele disse-me que sim, que vai. Que sim, que ia.
10: É o irmão desta senhora, Eliciona e Cunha.
12: Deve cá, olha, fizer-lhe agora uma homenagem cheia.
4: Reportagem de Liliana Carona, e há mesmo essa garantia, Inês. O concurso para a construção da barragem de Girabolhos será lançado a 15 de julho, garantia do Ministério do Ambiente.
3: E com o aplauso, aparentemente, de quem lá vive, exatamente.
4: É verdade.
3: Obrigada, Sérgio. Até já, 8:08.

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0: Terra Nova, bom dia, 8 horas, 9 minutos. Na verdade, quase 10.
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Para espantar o sonito no corpo, para quem andou a brincar ao São João e dormiu menos que o habitual. Muito bom dia, 13 minutinhos agora depois das 8 da manhã, quarta, 24 de junho. Um dia cinzentito, com aguaceiros a partir da tarde, com granizo e trovoada e descida da temperatura máxima. 24 graus máxima para Aveiro, 25 para Ilha Vivagos, 26 para Albergaria e 27 máxima para Águeda.

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7: Conte com um dia cinzento e aguaceiros, sobretudo a parte da tarde. Máximas hoje de 23 graus para Espinhos, Tarrás e Ovar, 24 para Aveiro e Oliveira das Meias e 25 máxima hoje para Ilhavo, Vagos e para a Mortosa. Carlos Teixeira, informação em nova atualização. Bom dia.
8: Bem-vindos a mais uma edição de informação. A Praia de São Jacinto hasteia esta quarta-feira bandeira azul. Pelo 21º ano consecutivo, a Praia de Aveiro foi galardoada com a atribuição deste símbolo de qualidade ambiental e urbana. A cerimónia está agendada para o final da manhã, 11 horas, contará com a presença do autarca de Aveiro, Luís Souto Miranda. Para além da bandeira azul, a Praia de São Jacinto recebe igualmente a bandeira Praia Acessível, que promove o cumprimento das normas de acessibilidade em zonas balneares, e a bandeira Qualidade de Ouro, atribuída pela Quercus às praias portuguesas, cujas águas balneares apresentam elevados padrões de qualidade. A Assembleia Municipal de Ilhavo prepara-se para apreciar a revisão da Estratégia Local de Habitação do município. É já esta quinta-feira, na sessão de junho, que analisa a atividade municipal entre abril e junho. Os trabalhos decorrem esta quinta, 25 de junho, pelas 21 horas, no Salão Cultural Manuel das Neves, na Gafanha da Encarnação. É uma ação descentralizada, integrada na medida de itinerância da Assembleia Municipal. Na agenda figura a descentralização de competências na área da saúde, o regulamento da oficina móvel e mais um balanço às obras PRR, entre outros temas que vão estar em destaque. O comboio histórico do Voga regressa em julho, está confirmado pela CP. A edição de verão regressa entre 4 de julho e 29 de agosto em 9 viagens a bordo de uma composição carregada de memórias. Os passageiros são convidados a viajar aos sábados, numa viagem que começa em Aveiro às 13h45 e que regressa à estação de saída às 20h07. Uma passagem por Águeda, por Macinhata, visita aos locais, ao Museu Ferroviário, mas também ao Património Urbano e Cultural de Águeda. Estão na rota desta viagem também pelos produtos regionais, pela etnografia local. É uma iniciativa lançada pela CP com uma locomotiva diesel de via estreita com carruagens históricas do século passado, uma viagem no tempo que a CP lança anualmente e que agora define, tendo como arranque o dia 4 de julho. O Moliceiro Vespa Clube promove a Rota dos Bacalhoeiros a bordo de scooters. Os vespistas e apaixonados pelo património vão estar este ano dedicados à Rota dos Bacalhoeiros, numa viagem entre Vagos e Ilhavo, com passagem por locais simbólicos, mas também com conhecimentos ao nível da gastronomia, que vai fazer parte do trajeto desse dia 26 de julho, uma iniciativa que começa no Largo Parracho Branco, na Vagueira, e que vai ter uma viagem pelo concelho de Ilhavo, ao Cais Bacalhoeiro, a locais de interesse público, mas também locais marcados pelo simbolismo da pesca longínqua, e durante o dia com a gastronomia também a colocar o bacalhau em destaque. São 500 anos de história. A Vespa diz que de um elemento histórico para outro, esta promete ser uma rota especial, mais uma do Moliceiro Vespa Clube.

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1: O Festival Intermunicipal de Músicas do Mundo regressa à Gafanha da Nazaré nos dias 26 e 27 de junho, com os concertos do espanhol Raul Refri e da italiana Maria Mazzotta, a 26, e do brasileiro Roger Correia, a 27. 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

0: 22 minutinhos para as 9 da manhã. Há pouco a informação regional com Carlos Teixeira. 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Dia de São João, 24 de junho, quarta-feira. E esta traz chuva no horizonte.
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Dia de São João, bom dia. 24 de junho, quarta-feira. Estava aqui a espreitar para dividir consigo que a corrida popular da Costa Nova do Prado está de volta. Acontece no próximo dia 27, sábado, às 7 da tarde.

esta, Roberto Carlos, com uma convidada muito especial, Jennifer Lopez. Notícias para dividir consigo daqui a pouco, em simultâneo com a Renascença. Vem mais uma edição das festas em honra de Nossa Senhora da Penha de França, também conhecidas como festas da Vista Alegre. Arrancam no próximo dia 2 de julho e duram até ao próximo dia 5. Vem aí também o Portugal Fashion Experience, vai acontecer no próximo sábado, na Costa Nova. E é isto, estas e outras notícias, já sabe, tudo em terranova.pt. E fechamos esta hora com uma bonita recordação dos Roxy Music.

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3: Muito bom dia, são 9 horas, são 8 nos Açores. Sérgio Costa, 9 da manhã, o que é que temos em destaque a esta hora?
4: Pedro Sánchez garante nada saber sobre alegados casos de corrupção no Partido Socialista Espanhol. Corte de energia no norte de França impede refrigeração em plena onda de calor.
3: E no desporto, João Fonseca, bom dia.
5: Bom dia, Cristiano Ronaldo e Carlos Queiroz. Depois das críticas, o ataque no Mundial.
3: Temos um dia hoje com temperaturas máximas a descer ligeiramente. 23 para o Porto, 26 em Lisboa e vamos lá, edição das 9 na Renascença com o Sérgio Costa.
4: Sem ar-condicionado, sem possibilidade de ligar ventoinhas, em dias de calor intenso, há uma corrida contra o tempo no norte de França, onde as autoridades se mobilizam para restabelecer a energia elétrica em milhares de casas afetadas por um corte de eletricidade provocado por um incidente com uma estação transformadora, cenário em plena onda de calor, que há dias assola grande parte da Europa Ocidental e com consequências dramáticas. Em França, há pelo menos 40 mortes associadas às temperaturas elevadas. Esta terça-feira foi mesmo o dia mais quente no país desde 1947. A correspondente da Renascença em Paris, Eva Massi, relata estratégias para combater os efeitos das altas temperaturas.
6: Andar uns metros numa rua em plena tarde torna-se um verdadeiro esforço para muitos franceses que procuram sempre que possível manter-se em casa, portas, janelas e estores fechados para tentar manter alguma frescura. Nos transportes, raros são os passageiros sem um ventilador portátil à mão, um artigo que já se encontra esgotado, aliás, em várias lojas da capital. Em casa, nas escolas e nos lares de idosos, multiplicam-se as soluções improvisadas. Folhas de alumínio revestem as janelas para bloquear os raios de sol, lençóis e toalhas umidificadas são penduradas no interior das habitações e os vaporizadores habitualmente utilizados para limpeza foram reaproveitados para borrifar o corpo com água. Cá fora, os jardins permanecem abertos à noite, várias obras públicas foram suspensas e as autoridades locais abriram ginásios para acolher pessoas sem abrigo, particularmente vulneráveis. As escolas aconselham às famílias a guardar as crianças em casa sempre que possível e alguns especialistas apelam a que se façam cestas nos locais de trabalho.
4: Eva Massi, correspondente da Renascença em Paris, e estratégias para combater a onda de calor em França. Já em Espanha, Pedro Sánchez garante nunca ter tido conhecimento de alegadas práticas de corrupção envolver elementos do governo ou do PSOE. O chefe de governo espanhol está, a esta hora, a prestar esclarecimentos no Parlamento, numa altura em que há suspeitas de corrupção envolver membros do governo e depois de uma condenação a 24 anos de prisão de um antigo ministro. Sánchez garante que o executivo está empenhado em combater práticas ilegais.
7: Jamás conheci nem hubiera tolerado nenhuma destas práticas.
8: Nunca conheci nem teria tolerado qualquer dessas práticas. E mais, eu não faço o que outros fizeram a mim e à minha família. O Partido Socialista não é financiado irregularmente e nós não vamos aceitar a corrupção como um facto inerente às organizações humanas. Nós vamos continuar a trabalhar com a ambição de a erradicar-la
4: del todo. Pedro Sánchez, há minutos no Parlamento Espanhol. Ainda na atualidade internacional, a Organização Marítima Internacional das Nações Unidas lança uma operação em larga escala para a retirada de mais de 11 mil pessoas retidas em dezenas de embarcações bloqueadas no Estreito de Hormuz. Depois do memorando de entendimento, os Estados Unidos e Irão, que suspendeu as hostilidades e permitiu a reabertura do Estreito, fechado pelo Irão desde o final de fevereiro. Por cá, 15 de julho, data para o lançamento do concurso para a construção da barragem de Girabolhos. O Ministério do Ambiente e Energia confirma à Renascença que o concurso será lançado no próximo mês, depois do processo ter sido reajustado para incluir também o abastecimento público de água a pedido dos municípios. A barragem de Girabolhos é por muitos considerada fundamental para evitar cheias no Mondego, como de resto aconteceu no último inverno. Diretores de escolas insistem, pedem que todos os níveis de ensino tenham o mesmo calendário. Atualmente os alunos do pré-escolar e primeiro ciclo continuam com aulas até ao final de junho, ao contrário dos restantes anos de escolaridade. Depois de ter defendido a suspensão das aulas devido ao calor, a Associação de Diretores de Agrupamentos e Escolas Públicas defende uma uniformização do calendário escolar. E os colégios de ensino especial em risco de encerrar, se não houver um reforço dos apoios estatais, alertam que a atual situação é insustentável. Pais, alunos e professores manifestam-se por isso esta manhã à porta do Ministério da Educação em Lisboa. Cristiano Ronaldo e Carlos Queiroz, protagonistas da segunda jornada do Mundial de Futebol. João Fonseca.
5: Sim, o capitão da seleção, que marcou 2 golos e voltou a bater recordes, contribuiu para os 5-0 sobre o Uzbequistão e no final respondeu aos críticos.
9: Foi uma semana muito dura, uma semana difícil, uma semana que a opinião pública foi muito dura com nós, todos os jogadores, especial para mim e para o treinador. Pero si es siempre así, no pasa nada, porque como debes calcular, ya son 23 años de profesión y siempre cuando las cosas van bien, Cristiano bien. Cuando va mal, es un retirado, ya está viejo, siempre será así.
5: Já Carlos Queiroz empatou a 0 com a candidata à Inglaterra e respondeu àqueles que se queixaram de uma tática super defensiva dos ganeses.
10: Eu não venho aqui para fazer passeios no parque, nem venho aqui para que as equipas adversárias que são candidatas a ganhar o campeonato do mundo se divirtam à custa do Gana. Não, e se querem divertir, divirtam-se com outras equipas. Nós estamos aqui para lutar por pontos, para tentar os nossos objetivos e jogar aquilo que é o futebol, que é ganhar pontos e ir para a frente. Não contem comigo para fazer de vestir o fato de palhaço dentro dos campos.
5: Carlos Queiroz, Gana e Portugal, duas seleções que até podem vir a defrontar-se nos 16 avos deste Mundial. Hoje vai começar a terceira e última jornada da fase de grupos.
3: Será um encontro um pouco tenso entre Cristiano Ronaldo e Carlos Queiroz a acontecer.
5: Mas vamos ver.
3: Vamos
5: como
3: ver,
5: será.
3: Exatamente. Muito bem.
4: Falem com o Carlos, dizia eu.
3: Exatamente. É, perguntem ao Carlos Queiroz. Ora bem, Sérgio Costa, neste que é dia de São João, tem início no Porto a primeira edição do Festival Babel.
4: O evento literário leva à cidade 2 prémios Nobel, Olga Tokarczuk e Laszlo Krasznahorkai, bem como outros destacados nomes da escrita internacional, como Salman Rushdie. Há também nomes portugueses, como Walter Hugo Mãe, num evento em que o público paga bilhete através da compra de um livro e que tem um dos maiores orçamentos de sempre num evento literário em Portugal. Maria João Costa.
11: Ainda não sabem se farão uma segunda edição e em que moldes, mas a primeira do Festival Babel tem um cartaz de peso com um orçamento à medida.
12: À parte dos apoios, a Fundação Livraria Lelo investiu já no Babel mais de 3 milhões de euros.
11: Rui Coceiro é o comissário do evento, que nasceu da iniciativa privada e conta com a coprodução da Autarquia do Porto, que diz à Renascença ter gastado mais de 100 mil euros no Babel. Ao público, que pela primeira vez paga um bilhete que é camuflado na compra de um livro, são apresentadas sessões com alguns dos maiores nomes da escrita internacional.
12: O Laszlo Krasznahorkai, que é o prémio Nobel do ano passado, a Olga Tokarczuk, que ganhou esse prémio em 2018, temos o Salman Rushdie, temos a Margaret Atwood, o Julian Barnes, que acaba de vencer o prémio Princesa das Astúrias e que acaba de anunciar também o fim de carreira, o Javier Cercas, o Héctor Abad Faciolins.
11: A estes juntam-se portugueses como Lídia Jorge, Gonçalo M. Tavares, Walter Ugumem ou Jaimília Pereira de Almeida, entre outros, num evento que conta também com música na Avenida dos Aliados.
12: Num deles reuniremos o GNR, o Pedro Brunhosa, pela primeira vez, é um concerto único e irrepetível, e ainda apresentarão pela primeira vez temas inéditos compostos a partir de poetas da cidade do Porto.
11: Há também exposições, programação infanto-juvenil e sábado um espetáculo gratuito na Ribeira do Porto e Cais de Gaia com pirotecnia e drones, criado por Kai Gu Qiang, autor do espetáculo de abertura das Olimpíadas de Pequim.
4: Maria João Costa e os detalhes do Festival Babel, que arranca hoje, dia de São João.
3: E com nomes fortíssimos da literatura mundial.
4: Desde logo Salman Rushdie.
3: Exatamente.
4: Chama logo a atenção, não é?
3: Tal e qual. Obrigada, Sérgio Costa. Até já, 9:08.
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1: Boa tarde a todos. 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

toca aos portugueses, sim senhor, com muito gosto. Daqui a pouco há vizinhos, Nuno Ribeiro para ouvir, mas no início de hora, Michael Jackson. Horas, 9 horas, 11 minutos, quarta-feira, 24 de junho, cinzentinha, com promessa de aguaceiros que podem ser localmente fortes, de granizo e trovoada, mais prováveis no litoral norte e centro a partir do final da tarde. 30 graus máxima hoje para Anadia e Arouca, 25 para Ilhavo.

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5: Terra Nova, bom dia, são 9:30.

0: As notícias em nova edição, a terceira nesta manhã de quarta-feira, dia de São João. Carlos Teixeira, mais uma vez, bom dia, bem-vindo.
1: Bom dia outra vez, Maria João, ouvintes Terra Nova, São Jacinto hasteia bandeira azul pelo 21º ano consecutivo, hoje com a presença de autarcas locais e representantes de Capitania, Agência Portuguesa do Ambiente, Associação Bandeira Azul da Europa, para uma cerimónia marcada para as 11 horas. É também praia acessível, praia com qualidade de ouro, pela Quercus, são galardões, distinções que vão ser hasteados esta quarta-feira. A Assembleia Municipal de Ilhavo prepara-se para apreciar a revisão da estratégia local de habitação do município. É um dos temas em destaque na sessão de junho, que começa amanhã. Analisa a atividade municipal entre abril e junho. Os trabalhos decorrem a partir das 21 horas, esta quinta-feira, 25 de junho, no Salão Cultural Manuel das Neves. É na freguesia da Gafanha da Encarnação, no âmbito da política de descentralização. Na agenda há ainda temas como a descentralização de competências na área da saúde, o regulamento da oficina móvel e mais um balanço às obras do Plano de Recuperação e Resiliência. O Parque de Feiras e Exposições de Aveiro recebe o Fórum do Ambiente, das Pessoas e do Trabalho, numa edição dedicada ao futuro do setor marítimo. A partir de hoje até sexta-feira, reflexão e partilha com troca de conhecimentos entre especialistas, instituições, empresas e cidadãos em torno dos grandes desafios do setor marítimo, questões como a sustentabilidade ambiental, a proteção dos ecossistemas marinhos, a segurança, a saúde no trabalho, no contexto marítimo, a inovação e tecnologia aplicadas ao mar, o desenvolvimento da economia azul e a valorização dos recursos costeiros e cidadania ativa. São temas em foco hoje com um seminário temático de 8 horas e nos próximos dois dias com trabalhos práticos sobre segurança e prevenção nas atividades marítimas. Uma nota final nesta edição para a Estação, espaço de arte contemporânea em Canelas, que volta a associar-se ao Festival Internacional de Cinema de Avanca para a exibição de filmes no dia 30 de julho. A Estação acolhe uma sessão especialmente dedicada ao público mais jovem, com filmes para um público entre os 7 e os 12 anos, uma seleção de filmes integrada na programação Avanca Gigantes. É uma sessão com 10 curtas-metragens de animação provenientes de vários países e que vão também marcar a edição deste ano do Avanca 2026.

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É sempre uma boa hora quando recordamos assim grandes clássicos. Estamos juntos neste dia de São João e agora voltamos ao som nacional com Nuno Lanhoso. Gosto tanto desta canção e vem tão bem acompanhado, Nuno. Esperava mais de ti. Assim se chama a música.

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E o tempo passa mesmo a voar, não é? 3 minutinhos para as 10 da manhã, a hora certa, não é novidade? Informação em simultâneo com a Renascença. 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
1: Missão das 10 agora.
2: Já há um atraso na correção dos exames de português do 12º ano. Os professores ainda não receberam as provas para correção e a entrega deveria ter ocorrido ontem. Denúncia do movimento Missão Escola Pública. Recorde-se que estes exames são convertidos em formato digital antes de serem entregues aos corretores. Em declarações à Renascença, João Francisco Silva, um dos professores que irá corrigir exames e membro da Missão Escola Pública, alerta que o prazo começa a ficar curto para os docentes.
3: O prazo começa a estreitar para os professores corrigirem os exames. Tenho contactado com muitos colegas e ainda não foi entregue a ninguém. Já perdemos um dia de trabalho, não é? Porque depois o prazo é dia 6 de entrega e aí não vai esticar. Portanto, nós cada vez temos uma janela mais curta para corrigir as provas. Se o objetivo do Ministério da Educação era simplificar o processo, que não está a ajudar em nada, não.
4: Porque
3: nos anos anteriores nunca aconteceu isto.
2: João Francisco Silva, ouvido por Filipe Ribeiro, a Renascença também já tentou contactar o Ministério da Educação. Marcado para esta hora o início do protesto dos colégios do ensino especial à porta do Ministério da Educação. Pedem reforço dos apoios estatais e, pelo que podemos ouvir, João Cunha, bom dia, é um protesto participado e ruidoso.
5: Bastante ruidoso, Sérgio, bom dia. Queixam-se de que o subfinanciamento crónico é desespero e desprezo. Sem apoio não há inclusão, querem respeito e educação. Basicamente, o que vem aqui fazer esta manhã é lembrar ao Ministério da Educação que desde janeiro, à altura em que houve uma reunião com o Ministério, que estão à espera de respostas e, portanto, que não há mais tempo a perder, porque sem equidade, dizem, não há direito à educação. Vão aqui ficar ainda um bom pedaço a fazer-se barulho e a protestar pela falta de apoios e pelo subfinanciamento que dizem existir para estes alunos especiais. Aqui estão cerca de 30 a 40 pessoas responsáveis por escolas, professores, que vêm representar os cerca de 500 alunos existentes no país nestas escolas de educação especial.
2: Obrigado, João Cunha, a acompanhar o protesto do ensino especial, dos colégios do ensino especial, esta manhã, junto ao Ministério da Educação em Lisboa. Mais de 70 pessoas detidas na noite de São João, na área metropolitana do Porto, por condução com excesso de álcool. A GNR revela que, no total, detectou 290 condutores sob influência do álcool. Tribunal de Contas rejeita responsabilidades no atraso e nos custos do novo hospital Lisboa Oriental. Em comunicado, alega não ser da sua responsabilidade o tempo que decorreu entre a concessão do visto e o início da execução da empreitada, nem o valor pago pela obra. Em Espanha, Pedro Sánchez garante nunca ter tido conhecimento de alegadas práticas de corrupção envolver elementos do governo e do PSOE. O chefe de governo espanhol esteve esta manhã no Parlamento a prestar esclarecimentos em Madrid, numa altura em que há suspeitas de corrupção envolver membros do governo. Sánchez garante que o executivo está empenhado em combater práticas ilegais. Sem ar-condicionado, sem possibilidade de ligar ventoinhas, em dia de calor intenso, há uma corrida contra o tempo no norte de França, onde as autoridades se mobilizam para restabelecer a energia elétrica em milhares de casas afetadas por cortes de eletricidade provocados por um incidente com uma estação transformadora. Cenário em plena onda de calor. Em França há pelo menos 40 mortes associadas às temperaturas elevadas. Não deviam tê-lo irritado, escreve o L'Equipe. Pensavam mesmo que ele ia ser corrido da festa, questiona o Telegraph, na Grã-Bretanha. Os seus instintos permanecem afiados, sublinha a marca em Espanha. Imprensa internacional, Zé e Azizé, falar de, claro, Cristiano Ronaldo.
4: Sim.
2: Ideias da imprensa estrangeira sobre o craque português, depois da vitória de Portugal por 5-0 sobre o Uzbequistão. Ele bem disse, estou de volta.
6: É, isto muda tudo muito rápido. A semana passada era 10 homens e uma estátua.
2: Era 10 homens e uma estátua, ele já não é o que era.
4: Ele gosta disto.
2: Agora, olha, não deviam tê-lo irritado. Marcou 2 golos e Portugal lá conseguiu a sua primeira vitória no Mundial.
6: É isso, estamos na luta. Até amanhã, Sérgio.
4: Muito obrigado.
6: 10 horas, 5 minutos.

0: Bom dia. Muito bem, informação atualizada à hora certa em cadeia nacional com a Rádio Renascença. Está na Terra Nova, agora que passam 5 minutos das 10.
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0: Seguimos agora para o Jornal Regional, quarta edição da manhã, na Terra Nova, com o Carlos Teixeira.
1: Bom dia outra vez. Cidadãos da Vista Alegre mobilizam-se para um momento de encontro em torno da ponte, mobilizados pela suspensão das travessias desde dezembro de 2025. Desafiam os utilizadores para uma vigília no dia 1 de julho, às 18h30, junto à ponte. Querem deixar uma mensagem ao poder político sobre a importância da travessia e sobre a necessidade de uma resposta concreta sobre a reabertura daquela ponte. Partidos de oposição em Aveiro esperam mais de Luís Souto Miranda nos planos técnico e político. PS e Iniciativa Liberal analisam 6 meses de atividade em 2026 para concluir que o acordo de governação com o Chega fica como uma das principais marcas deste período, sem que se conheça o teor do acordo. Catarina Feio e Cláudia Rocha debateram o tema na edição deste fim de semana do programa Canal Central. Entendem que a liderança política em Aveiro dá sinais de fragilidade. Para Catarina Feio, do Partido Socialista, é difícil entender a coerência de uma parceria entre figuras que em campanha eleitoral destrataram o adversário político enquanto ainda era adversário, para depois formalizar um casamento sem que se conheça o acordo pré-nupcial.
2: Mas nós lembramos todos aquilo há um ano, quando nós estávamos a ver um cenário muito feio, verdadeiramente feio, até a nível democrático, em debates, em que tínhamos de um lado o Luís Souto a acusar coisas muito desconsiderantes para o vereador, atual vereador do Chega, e ao contrário, tínhamos o vereador da Chega até colocar em causa a vida profissional de Luís Souto. Se isso é a base para um casamento feliz, olha, honestamente eu não queria um casamento assim. Mas isso, eles que se entendam. Mas realmente não parece uma grande base democrática para um acordo. Agora, realmente é interessante saber qual era o acordo, porque nós falamos aqui e ouvimos realmente toda uma abrangência de vazio.
1: Carlos Balseiro do Chega recusa comparações entre a geringonça de António Costa e um acordo de governação municipal em Aveiro. O representante do Chega, no programa Canal Central, diz que a construção do projeto se faz à mesa de negociações.
3: Em cada um dos casos, o que for melhor para a vida dos aveirenses é o que vai vingar. Portanto, aí não temos qualquer dúvida. Este acordo, ao contrário do que foi feito lá na famosa geringonça, isto não é uma fusão. Ok? Portanto, cada uma das partes fez as suas cedências e chegaram a um consenso, bom, e avançamos. Pronto, os projetos, ao fim e ao cabo, a divulgação do que vai ser ou do que está a ser, que foi esse acordo, irá ser feita à medida que as obras forem, que as obras e os projetos forem avançando, como é lógico.
1: Cláudia Rocha nota omissões e falta de conhecimento técnico em dossiês para poder assumir perante a Assembleia Municipal os esclarecimentos devidos na vida democrática. A vogal da Iniciativa Liberal afirma que Souto parte de um princípio errado ao considerar que questões técnicas não devem passar pela Assembleia.
4: Ainda esta semana veio dizer que Na Assembleia não haveria necessidade de explicações técnicas sobre os temas que são trazidos. Ora bem, isso não podia ser mais descabido, porque de facto há um lado político das decisões, aliás, são sempre acima de tudo políticas as decisões que se tomam ou as posições que se tomam, mas elas devem ser em primeiro lugar baseadas em questões técnicas, e se ele não domina tem que procurar dominar ou apresentar quem consiga responder.
1: O debate no programa Canal Central sobre os primeiros 6 meses do ano, com ausências do PSD, do CDS e também do LIVRE. A Assembleia Municipal de Ilhave prepara-se para apreciar a revisão da estratégia local de habitação do município. É na sessão desta quinta-feira, já amanhã à noite, no Salão Cultural Manuel das Neves, na Gafanha da Encarnação, um dos temas de uma agenda que vai ter reunião descentralizada na freguesia da Gafanha da Encarnação. E a nota final vai para o comboio histórico do Voga. Regressa em julho, serão 9 viagens entre julho e agosto, com a aposta da CP numa composição histórica que fará a viagem entre Aveiro, Águeda, Macinhata e o regresso a Aveiro, com elementos etnográficos, museológicos, também do património das cidades em destaque ao longo dos próximos dois meses.
0: Muito bem, fica esta sugestão a fechar o jornal, serviço intercalar das 10h30 na Terra Nova.

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1: A preocupação com a sustentabilidade das nossas finanças pessoais é um sentimento natural e responsável. No entanto, situações de desemprego, acumulação de dívidas ou antecipação de despesas volumosas podem gerar ansiedade financeira, uma sensação permanente de inquietação e desconforto com questões relacionadas com o dinheiro ou com falta dele. A ansiedade financeira caracteriza-se por alterações comportamentais como a irritabilidade, perturbações do sono ou dificuldades de concentração, mas também pode apresentar sintomas físicos como cansaço, dores de cabeça, dores musculares ou alterações de peso. Para evitar estas situações extremas, o ideal é prevenir, fazendo uma gestão cautelosa e planeada das finanças pessoais, acautelando imprevistos e evitando o sobreendividamento. Se as dificuldades financeiras já forem uma realidade, então agir é o mais importante. Há que identificar a causa do problema financeiro, definir um plano para a sua resolução com a ajuda de especialistas e manter o foco na solução.
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3: Bom dia, são 11 horas.
4: Tenho contactado com muitos colegas e ainda não foi entregue a ninguém. Já perdemos um dia de trabalho, não é? Porque depois o prazo é dia 6 de entrega e aí não vai esticar. Portanto, nós cada vez temos uma janela mais curta para corrigir as provas. Se o objetivo do Ministério da Educação era simplificar o processo, que não está a ajudar em nada, não. Porque nos anos anteriores nunca aconteceu isto.
5: João Francisco Silva, ouvido pela jornalista Filipa Ribeiro, a Renascença já pediu informações ao Ministério da Educação. Todos os dias sai uma pessoa dos tribunais para a reforma. Faltam 1.900 funcionários e não se consegue despachar processos como se pretende. As contas são feitas por Regina Soares, a presidente do Sindicato dos Funcionários Judiciais, que se diz muito preocupada com o aumento do trabalho e poucas mãos para tramitar estes processos, que são todos eles virados vidas de pessoas que acabam por ficar em suspenso. Nestas declarações ao podcast Direito à Justiça da Renascença e Ordem dos Advogados, alerta que os funcionários estão exaustos e desmoralizados.
6: Pequenas instâncias criminais, família, e as pessoas não têm a capacidade, estão a trabalhar por duas e três pessoas e, portanto, sentem-se exaustas, sentem-se desmoralizadas. Há muita pressão para as estatísticas, muita pressão para a produtividade. A parte, também fazemos muito atendimento ao público, enquanto que algumas entidades públicas já é por marcação, nós não.
5: São declarações no novo episódio do Direito à Justiça, já disponível nas plataformas habituais. O visto foi concedido em 27 dias e o Tribunal de Contas nada tem de responsabilidade em relação aos atrasos do novo complexo hospitalar do Hospital de Lisboa Oriental. Em comunicado, o Tribunal, liderado por Filipa Calvão, contraria declarações do Ministro da Reforma e do Estado, Gonçalo Matias, que acusa precisamente o Tribunal de Contas de ser responsável por anos de demora do projeto e por este custar agora mais 164 milhões de euros. Foi identificado o primeiro caso de ébola em França. Trata-se de um médico que esteve na República Democrática do Congo, onde há um surto da doença. Informação avançada pelo Ministério da Saúde francês, que em comunicado diz que o risco para a população europeia é, nesta altura, baixo. O médico está em isolamento e as autoridades estão a proceder ao rastreio de contactos. Ainda em França, o Ministro da Energia diz que estão a ser feitos todos os esforços para restabelecer a energia elétrica em milhares de casas afetadas por cortes de luz durante a onda de calor provocados por um incidente com uma estação transformadora. E também o Reino Unido está em alerta vermelho. Esperam-se agora temperaturas que podem chegar perto dos 40 graus.
7: Foi a edição das 11 com Liliana Montes.

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0: 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Não é fantástico?
1: Sim!
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2: Surpresa de Verão é uma história escrita pelos alunos do 4º ano da Escola Básica da Marinha Velha, sob a orientação da professora Ângela Lopes, do Agrupamento de Escolas da Gafanha da Nazaré do ano letivo 2025-2026, nas vozes dos alunos Ana Lara Alves, Artur França, Beatriz Sarabando, David Sardo, Diogo Mota, Francisco Marques, Gabriel Marçalo, Jéssica Gonçalves, Chloé Gomes, Manuel Bastos, Margarida Cardoso, Rafael Ribeiro, Sofia Hernandes, Sofia Matias, Vitória Letu e Yara Marcelino.
3: Surpresa de verão. Na manhã do primeiro dia de verão, os pais do Manel decidiram ter um dia especial em família. Iam levar o Manel, pela primeira vez, ao jardim zoológico.
4: A mãe foi acordá-lo.
5: Bom dia, filho. Ana, levanta-te e prepara-te. Hoje é de ir ao parque.
6: Vamos lá. Tenho de parar.
4: Já os pais e os irmãos estavam prontos, enquanto ele se estava a vestir, quando ouviu a campainha a tocar.
7: Ding-dong!
5: Quem é, mamã?
7: Oh, Manel, não sei. Vai lá ver, por favor.
4: Está bem. E lá foi ele, desceu as escadas a correr e foi até à porta.
7: Avó, avô, que surpresa.
8: Que bom que vieram, mas assim já não podemos ir ao parque.
9: Eles podem vir connosco, filho.
4: Disse a mãe. De seguida, foi preparar um lanche para levar para o parque, enquanto o Manel se acabava de preparar.
10: Iniciaram a sua viagem, mas, a meio do caminho, o Manel percebeu que algo se passava. Aquele não era o percurso para o parque.
11: Para onde vamos? Este não é o caminho certo.
10: Disse o Manel.
9: Já vais ver. Hoje vai ser um dia diferente. Tens que esperar para ver.
4: Respondeu a mãe com um sorriso maroto. Quanto mais se aproximavam do destino, maior era o entusiasmo do Manel. Até que chegaram ao jardim zoológico. Foi uma alegria.
1: O Manel ficou muito entusiasmado para ir explorar aquele lugar e ver todos os animais. Eles começaram por visitar tigres, leões, girafas, macacos, tucanos, elefantes, pandas, entre outros.
12: A meio da visita, como já era hora de almoçar, decidiram fazer uma pausa e procurar um sítio com sombra para fazer um piquenique.
4: O dia estava quente, com muito sol, um sol azul e sem nenhuma nuvem. Por isso, foi fantástico encontrar um espaço fabuloso entre duas grandes árvores, com uma relva fofa e com muita sombra.
10: Depois do almoço, comeram um gelato delicioso, que soou muito bem com aquele calor, e continuaram a explorar o jardim zoológico. No final da visita, tiraram uma fotografia de família para levarem com recordação daquele dia maravilhoso e seguiram viagem rumo a casa.
7: No percurso de volta, o Manel estava tão cansado que adormeceu no carro. Enquanto dormia, sonhava com a visita que tinha feito e o desejo de lá voltar. Ele só acordou quando chegaram a casa.
11: O menino agradeceu à família por o terem levado pela primeira vez ao jardim zoológico.
10: Depois de jantarem, assistiram ao pôr do sol quente e bonito e foram se deitar a pensar naquela surpresa de verão.
13: Está escrita e feita, a história sempre perfeita. Fim!

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0: Olá, viva, boa tarde. Este é o Jornal Regional na Terra Nova. A Praia de São Jacinto tem já hasteada a bandeira azul pelo 21º ano consecutivo. A Praia de São Jacinto, a Praia de Aveiro, foi galardoada com a atribuição da bandeira azul, distinção que simboliza a qualidade ambiental e urbana. Luís Souto de Miranda, presidente da Câmara, participou hoje de manhã na cerimónia de abertura da época balnear, com a apresentação dos galardões de qualidade naquela praia aveirense.
1: É uma praia que tem todas as características para o descanso, uma praia sustentável, limpa, com muita qualidade ambiental, que são realmente as grandes marcas desta praia. E por outro lado também insistir e incutir um bocadinho esta mensagem de que os aveirenses devem frequentar a sua praia, porque a nossa praia de Aveiro é São Jacinto.
0: Luís Souto de Miranda, para além da bandeira azul, a Praia de São Jacinto recebeu também a bandeira Praia Acessível, que promove o cumprimento das normas de acessibilidade nas zonas balneares, e a bandeira Qualidade de Ouro 2026, atribuída pela Coercos às praias portuguesas, cujas águas balneares apresentam elevados padrões de qualidade.
1: Festival das Dunas, claro que sim, é uma marca do território. Nós fomentamos muito a coesão territorial e, portanto, o Festival das Dunas, que já vinha sendo feito, está perfeitamente alinhado com a nossa política de coesão territorial, ou seja, os eventos têm que ser distribuídos, os eventos e os investimentos, seja na programação, seja em investimentos estruturais, têm que ser distribuídos por todas as freguesias do nosso município, portanto está perfeitamente alinhado, é para continuar.
0: O Festival das Dunas, tema também de análise nesta conferência, a bandeira azul hasteada na Praia de São Jacinto, ouvimos Luís Souto de Miranda, a notícia merecerá desenvolvimento nesta jornada informativa Terra Nova. Os partidos de oposição em Aveiro esperam mais de Luís Souto de Miranda nos planos técnico e político, PS e Iniciativa Liberal. Analisam 6 meses de atividade em 2026 e deixam reparos à governação. Concordam que o acordo de governação com o Chega fica como uma das principais marcas, mas sem que se conheça o teor desse acordo. Catarina Feio e Cláudia Rocha debateram este tema na última edição do programa Canal Central, espaço de debate político, aqui na Terra Nova. Entendem que a liderança política em Aveiro dá sinais de fragilidade. Para Catarina Feio, do Partido Socialista, é difícil entender a coerência de uma parceria entre figuras que, em campanha, destrataram um adversário político para depois formalizarem um casamento sem que se conheça o acordo pré-nupcial.
2: Mas nós lembramos todos aquilo há um ano, quando nós estávamos a ver um cenário muito feio, verdadeiramente feio, até a nível democrático, em debates, em que tínhamos de um lado o Luís Souto a acusar coisas muito desconsiderantes para o vereador, atual vereador do Chega, e ao contrário, tínhamos o vereador da Chega até colocar em causa a vida profissional de Luís Souto. Se isso é a base para um casamento feliz, olha, honestamente eu não queria um casamento assim. Mas isso, eles que se entendam. Mas realmente não parece uma grande base democrática para um acordo. Agora, realmente é interessante saber qual era o acordo, porque nós falamos aqui e ouvimos realmente toda uma abrangência de vazio.
0: Catarina Feio, do PS. Carlos Balseiro do Chega recusa comparações entre a geringonça de António Costa e um acordo de governação municipal em Aveiro. Em declarações ao programa Canal Central da Terra Nova, assumiu que a construção do acordo passou pela mesa de negociações com cedências de parte a parte e em respeito pelos resultados eleitorais.
3: Em cada um dos casos, o que for melhor para a vida dos aveirenses é o que vai vingar. Portanto, aí não temos qualquer dúvida. Este acordo, ao contrário do que foi feito lá na famosa geringonça, isto não é uma fusão, ok? Portanto, cada uma das partes fez as suas cedências e chegaram a um consenso e avançamos. Pronto, os projetos, ao fim e ao cabo, a divulgação do que vai ser ou do que está a ser, que foi esse acordo, irá ser feita à medida que as obras forem, que as obras e os projetos forem avançando, como é lógico.
0: Carlos Balseiro do Chega. Cláudia Rocha nota omissões e falta de conhecimento técnico no autarca de Aveiro para poder assumir perante a Assembleia Municipal de Aveiro os esclarecimentos devidos na vida democrática. A vogal da Iniciativa Liberal afirma que Luís Souto parte de um princípio errado ao considerar que questões técnicas não devem passar pela Assembleia Municipal.
4: Ainda esta semana veio dizer que na Assembleia não haveria necessidade de explicações técnicas sobre os temas que são trazidos. Ora bem, isso não podia ser mais descabido, porque, de facto, há um lado político das decisões, aliás, são sempre, acima de tudo, políticas as decisões que se tomam ou as posições que se tomam. Mas elas devem ser, em primeiro lugar, baseadas em questões técnicas e, se ele não domina, tem que procurar dominar ou apresentar quem consiga responder.
0: Cláudia Rocha, momentos do debate político no programa Canal Central da Terra Nova sobre os primeiros 6 meses do ano. PSD, CDS e LIVRE não estiveram presentes na edição do passado fim de semana. Cidadãos da Vista Alegre preparam-se para um momento de encontro, uma reunião, em torno da Ponte da Vista Alegre. Mobilizados pela suspensão das travessias desde dezembro de 2025, desafiam os utilizadores para uma vigília, marcada para 1 de julho, ao final da tarde, às 18h30, junto à ponte. Anunciado como um momento de união e reflexão sobre uma situação que afeta diariamente centenas de pessoas, o encontro quer reafirmar ao poder político a importância da ligação para a comunidade e a importância de encontrar soluções concretas para este problema que se arrasta há vários meses. No desporto, Francisco Amarante integra a lista de convocados de Mário Gomes para a última janela da primeira ronda de apuramento para o Campeonato Mundial de Basquetebol. A equipa nacional joga em Matosinhos, frente à Suíça, um jogo de preparação, a 26 de junho, às 17 horas. E frente a Montenegro, na qualificação para o Campeonato do Mundo, no dia 2 de julho, às 19 horas. O Centro de Desportos de Matosinhos recebe estes encontros. Segue-se o compromisso a 5 de julho, em Atenas, frente à Grécia, no encerramento da primeira ronda de qualificação. A segunda começa no final de agosto, de 27 a 31. Na lista segue o atleta natural da Gafanha de Nazaré, formado no Grupo Desportivo da Gafanha. Miguel Monteiro, atleta da Alvarense, também natural da Gafanha de Nazaré, esteve na pré-convocatória, mas acabou por ficar de fora das opções. Um base de 23 anos que continua no radar, da Seleção Nacional. Os clubes da região de Aveiro não estão representados numa lista dominada por Futebol Clube do Porto e Sporting, com 3 jogadores cada. Águeda emite uma nota de pesar pela morte de Carlos Silva. O antigo autarca de Freguesia faleceu aos 75 anos. Carlos Silva foi uma figura marcante na vida autárquica local, tendo exercido funções como presidente da Junta de Freguesia de Trofa do Voga entre 2005 e 2013. A informação regional mantém-se sempre atualizada em terranova.pt. Boa tarde.

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0: Olá, viva, boa tarde. Este é o Jornal Regional na Terra Nova. A Praia de São Jacinto tem já hasteada a bandeira azul pelo 21º ano consecutivo. A Praia de São Jacinto, a Praia de Aveiro, foi galardoada com a atribuição da bandeira azul, distinção que simboliza a qualidade ambiental e urbana. Luís Souto de Miranda, presidente da Câmara, participou hoje de manhã na cerimónia de abertura da época balnear, com a apresentação dos galardões de qualidade naquela praia aveirense.
1: É uma praia que tem todas as características.

0: características para o descanso, uma praia sustentável, limpa, com muita qualidade ambiental, que são realmente as grandes marcas desta praia. E por outro lado também insistir e incutir um bocadinho esta mensagem de que os aveirenses devem frequentar a sua praia, porque a nossa praia de Aveiro é São Jacinto.
1: Luís Souto de Miranda, para além da bandeira azul, a praia de São Jacinto recebeu também a bandeira Praia Acessível, que promove o cumprimento das normas de acessibilidade nas zonas balneares, e a bandeira Qualidade de Ouro 2026, atribuída pela Quercus às praias portuguesas, cujas águas balneares apresentam elevados padrões de qualidade. Os partidos de oposição em Aveiro esperam mais de Luís Souto de Miranda nos planos técnico e político, PS e Iniciativa Liberal. Analisam 6 meses de atividade em 2026 e deixam reparos à governação. Concordam que o acordo de governação com o Chega fica como uma das principais marcas, mas sem que se conheça o teor desse acordo. Catarina Feio e Cláudia Rocha debateram este tema na última edição do programa Canal Central, espaço de debate político, aqui na Terra Nova. Entendem que a liderança política em Aveiro dá sinais de fragilidade. Para Catarina Feio, do Partido Socialista, é difícil entender a coerência de uma parceria entre figuras que, em campanha, destrataram um adversário político para depois formalizarem um casamento sem que se conheça o acordo pré-nupcial.
2: Mas nós lembramos todos aqui há um ano, quando nós estávamos a ver um cenário muito feio, verdadeiramente feio, até a nível democrático, em debates, em que tínhamos de um lado o Luís Souto a acusar coisas muito desconsiderantes para o vereador, atual vereador do Chega, e ao contrário, tínhamos o vereador da Chega até colocar em causa a vida profissional de Luís Souto. Se isso é a base para um casamento feliz, olha, honestamente eu não queria um casamento assim. Mas isso, eles que se entendam. Mas realmente não parece uma grande base democrática para um acordo. Agora, realmente é interessante saber qual era o acordo, porque nós falamos aqui e ouvimos realmente toda uma abrangência de vazio.
1: Catarina Feio, do PS. Carlos Balseiro, do Chega, recusa comparações entre a geringonça de António Costa e um acordo de governação municipal em Aveiro. Em declarações ao programa Canal Central da Terra Nova, assumiu que a construção do acordo passou pela mesa de negociações com cedências de parte a parte e em respeito pelos resultados eleitorais.
3: Em cada um dos casos, o que for melhor para a vida dos aveirenses é o que vai vingar. Portanto, aí não temos qualquer dúvida. Este acordo, ao contrário do que foi feito lá na famosa geringonça, isto não é uma fusão. Ok? Portanto, cada uma das partes fez as suas cedências e chegaram a um consenso, bom, e avançamos. Pronto, os projetos, ao fim e ao cabo, a divulgação do que vai ser ou do que está a ser, que foi esse acordo, irá ser feita à medida que as obras forem, que as obras e os projetos forem avançando, como é lógico.
1: Carlos Balseiro, do Chega. Cláudia Rocha nota omissões e falta de conhecimento técnico no autarca de Aveiro para poder assumir perante a Assembleia Municipal de Aveiro os esclarecimentos devidos na vida democrática. A vogal da Iniciativa Liberal afirma que Luís Souto parte de um princípio errado ao considerar que questões técnicas não devem passar pela Assembleia Municipal.
4: Ainda esta semana veio dizer que Na Assembleia não haveria necessidade de explicações técnicas sobre os temas que são trazidos. Ora bem, isso não podia ser mais descabido, porque de facto há um lado político das decisões, aliás, são sempre acima de tudo políticas as decisões que se tomam ou as posições que se tomam, mas elas devem ser, em primeiro lugar, baseadas em questões técnicas, e se ele não domina, tem que procurar dominar ou apresentar quem consiga responder.
1: Cláudia Rocha, momentos do debate político no programa Canal Central da Terra Nova sobre os primeiros 6 meses do ano. PSD, CDS e LIVRE não estiveram presentes na edição do passado fim de semana. Cidadãos da Vista Alegre preparam-se para um momento de encontro, uma reunião, em torno da ponte da Vista Alegre. Mobilizados pela suspensão das travessias desde dezembro de 2025, desafiam os utilizadores para uma vigília, marcada para 1 de julho, ao final da tarde, às 18h30, junto à ponte. Anunciado como um momento de união e reflexão sobre uma situação que afeta diariamente centenas de pessoas, o encontro quer reafirmar ao poder político a importância da ligação para a comunidade e a importância de encontrar soluções concretas para este problema que se arrasta há vários meses. No desporto, Francisco Amarante integra a lista de convocados de Mário Gomes para a última janela da primeira ronda de apuramento para o Campeonato Mundial de Basquetebol. A equipa nacional joga em Matosinhos, frente à Suíça, um particular, um jogo de preparação, a 26 de junho, às 17 horas. E frente a Montenegro, na qualificação para o Campeonato do Mundo, no dia 2 de julho, às 19 horas. O Centro de Desportos de Matosinhos recebe estes encontros. Segue-se o compromisso a 5 de julho, em Atenas, frente à Grécia, no encerramento da primeira ronda de qualificação. A segunda começa no final de agosto, de 27 a 31. Na lista segue o atleta natural da Gafanha de Nazaré, formado no Grupo Desportivo da Gafanha. Miguel Monteiro, atleta da Ovarense, também natural da Gafanha de Nazaré, esteve na pré-convocatória, mas acabou por ficar de fora das opções. Um base de 23 anos que continua no radar, da Seleção Nacional. Os clubes da região de Aveiro não estão representados numa lista dominada por Futebol Clube do Porto e Sporting, com 3 jogadores cada. A Águeda emite uma nota de pesar pela morte de Carlos Silva. O antigo autarca de Freguesia faleceu aos 75 anos. Carlos Silva foi uma figura marcante na vida autárquica local, tendo exercido funções como presidente da Junta de Freguesia de Trofa do Voga entre 2005 e 2013. A informação regional mantém-se sempre atualizada em terranova.pt. Boa tarde.

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0: Olá, viva, boa tarde. Este é o Jornal Regional na Terra Nova. A Praia de São Jacinto tem já hasteada a bandeira azul pelo 21º ano consecutivo. A Praia de São Jacinto, a Praia de Aveiro, foi galardoada com a atribuição da bandeira azul, distinção que simboliza a qualidade ambiental e urbana. Luís Souto de Miranda, presidente da Câmara, participou hoje de manhã na cerimónia de abertura da época balnear, com a apresentação dos galardões de qualidade naquela praia aveirense.
1: É uma praia que tem todas as características para o descanso, uma praia sustentável, limpa, com muita qualidade ambiental, que são realmente as grandes marcas desta praia. E por outro lado também insistir e incutir um bocadinho esta mensagem de que os aveirenses devem frequentar a sua praia, porque a nossa praia de Aveiro é São Jacinto.
0: Luís Souto de Miranda, para além da bandeira azul, a praia de São Jacinto recebeu também a bandeira Praia Acessível, que promove o cumprimento das normas de acessibilidade nas zonas balneares, e a bandeira Qualidade de Ouro 2026, atribuída pela Coercos às praias portuguesas, cujas águas balneares apresentam elevados padrões de qualidade. Os partidos de oposição em Aveiro esperam mais de Luís Souto de Miranda nos planos técnico e político, PS e Iniciativa Liberal. Analisam 6 meses de atividade em 2026 e deixam reparos à governação. Concordam que o acordo de governação com o Chega fica como uma das principais marcas, mas sem que se conheça o teor desse acordo. Catarina Feio e Cláudia Rocha debateram este tema na última edição do programa Canal Central, espaço de debate político, aqui na Terra Nova. Entendem que a liderança política

0: política em Aveiro dá sinais de fragilidade. Para Catarina Feio, do Partido Socialista, é difícil entender a coerência de uma parceria entre figuras que, em campanha, destrataram um adversário político para depois formalizarem um casamento sem que se conheça o acordo pré-nupcial.
1: Mas nós lembramos todos aqui há um ano, quando nós estávamos a ver um cenário muito feio, verdadeiramente feio, até a nível democrático, em debates, em que tínhamos de um lado Luís Souto a acusar coisas muito desconsiderantes para o vereador, atual vereador do Chega, e ao contrário, tínhamos o vereador da Chega até colocar em causa a vida profissional de Luís Souto. Se isso é a base para um casamento feliz, olha, honestamente eu não queria um casamento assim. Mas isso, eles que se entendam. Mas realmente não parece uma grande base democrática para um acordo. Agora, realmente é interessante saber qual era o acordo, porque nós falamos aqui e ouvimos realmente toda uma abrangência de vazio.
0: Catarina Feio, do PS. Carlos Balseiro, do Chega, recusa comparações entre a geringonça de António Costa e um acordo de governação municipal em Aveiro. Em declarações ao programa Canal Central da Terra Nova, assumiu que a construção do acordo passou pela mesa de negociações com cedências de parte a parte e em respeito pelos resultados eleitorais.
2: Em cada um dos casos, o que for melhor para a vida dos aveirenses é o que vai vingar. Portanto, aí não temos qualquer dúvida. Este acordo, ao contrário do que foi feito lá na famosa geringonça, isto não é uma fusão. Ok? Portanto, cada uma das partes fez as suas cedências e chegaram a um consenso, bom, e avançamos. Pronto, os projetos, ao fim e ao cabo, a divulgação do que vai ser ou do que está a ser, que foi esse acordo, irá ser feita à medida que as obras forem, que as obras e os projetos forem avançando, como é lógico.
0: Carlos Balseiro, do Chega. Cláudia Rocha nota omissões e falta de conhecimento técnico no autarca de Aveiro para poder assumir perante a Assembleia Municipal de Aveiro os esclarecimentos devidos na vida democrática. A vogal da Iniciativa Liberal afirma que Luís Souto parte de um princípio errado ao considerar que questões técnicas não devem passar pela Assembleia Municipal.
3: Ainda esta semana veio dizer que Na Assembleia não haveria necessidade de explicações técnicas sobre os temas que são trazidos. Ora bem, isso não podia ser mais descabido, porque, de facto, há um lado político das decisões, aliás, são sempre, acima de tudo, políticas as decisões que se tomam ou as posições que se tomam. Mas elas devem ser, em primeiro lugar, baseadas em questões técnicas, e se ele não domina, tem que procurar dominar ou apresentar quem consiga responder.
0: Cláudia Rocha, momentos do debate político no programa Canal Central da Terra Nova sobre os primeiros 6 meses do ano. PSD, CDS e Livre não estiveram presentes na edição do passado fim de semana. Cidadãos da Vista Alegre preparam-se para um momento de encontro, uma reunião, em torno da Ponte da Vista Alegre. Mobilizados pela suspensão das travessias desde dezembro de 2025, desafiam os utilizadores para uma vigília, marcada para 1 de julho, ao final da tarde, às 18h30, junto à ponte. Anunciado como um momento de união e reflexão sobre uma situação que afeta diariamente centenas de pessoas, o encontro quer reafirmar ao poder político a importância da ligação para a comunidade e a importância de encontrar soluções concretas para este problema que se arrasta há vários meses. No desporto, Francisco Amarante integra a lista de convocados de Mário Gomes para a última janela da primeira ronda de apuramento para o Campeonato Mundial de Basquetebol. A equipa nacional joga em Matosinhos, frente à Suíça, um jogo de preparação, a 26 de junho, às 17 horas. E frente a Montenegro, na qualificação para o Campeonato do Mundo, no dia 2 de julho, às 19 horas. O Centro de Desportos de Matosinhos recebe estes encontros. Segue-se o compromisso a 5 de julho, em Atenas, frente à Grécia, no encerramento da primeira ronda de qualificação. A segunda começa no final de agosto, de 27 a 31. Na lista segue o atleta natural da Gafanha de Nazaré, formado no Grupo Desportivo da Gafanha. Miguel Monteiro, atleta da Alvarense, também natural da Gafanha de Nazaré, esteve na pré-convocatória, mas acabou por ficar de fora das opções. Um base de 23 anos que continua no radar, da Seleção Nacional. Os clubes da região de Aveiro não estão representados numa lista dominada por Futebol Clube do Porto e Sporting, com 3 jogadores cada. A Águeda emite uma nota de pesar pela morte de Carlos Silva. O antigo autarca de Freguesia faleceu aos 75 anos. Carlos Silva foi uma figura marcante na vida autárquica local, tendo exercido funções como presidente da Junta de Freguesia de Trofa do Voga entre 2005 e 2013. A informação regional mantém-se sempre atualizada em terranova.pt. Boa tarde.

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1: Em 2022, a Europa gerou quase 7 milhões de toneladas de resíduos têxteis, basicamente 16 kg por habitante. Desse total, menos de 5 kg foram recolhidos de uma forma seletiva. Os restantes 11 kg, completamente misturados no lixo comum. A indústria têxtil é uma das mais poluentes do mundo, mas também uma das mais importantes. Representa 2% do PIB global. Em Portugal, o peso ainda é maior. 10% das exportações, 20% do emprego industrial e um dos poucos setores com saldo comercial positivo. A resposta europeia chegou em força desde 2020. Novas regras de durabilidade, mais fibras recicladas, responsabilidade alargada dos produtores e metas de recolha seletiva. Mas o problema vai muito para além do lixo. Os têxteis sintéticos são uma fonte significativa de microplásticos e que exigem soluções integradas que cruzem resíduos, águas residuais e política industrial. A mudança está obrigatoriamente em curso. A questão é se chega a tempo e se cada um de nós faz a sua parte. Comece pela roupa que já não use. Doe, troque ou então leve para um contentor de recolha têxtil. Mas esta seja a última opção. Cada peça que não vai para o lixo, conta.
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3: 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Boa tarde, são 3:30.
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1: A preocupação com a sustentabilidade das nossas finanças pessoais é um sentimento natural e responsável. No entanto, situações de desemprego, acumulação de dívidas ou antecipação de despesas volumosas podem gerar ansiedade financeira, uma sensação permanente de inquietação e desconforto com questões relacionadas com o dinheiro ou com falta dele. A ansiedade financeira caracteriza-se por alterações comportamentais como irritabilidade, perturbações do sono ou dificuldades de concentração, mas também pode apresentar sintomas físicos como cansaço, dores de cabeça, dores musculares ou alterações de peso. Para evitar estas situações extremas, o ideal é prevenir, fazendo uma gestão cautelosa e planeada das finanças pessoais, acautelando imprevistos e evitando o sobreendividamento. Se as dificuldades financeiras já forem uma realidade, então agir é o mais importante. Há que identificar a causa do problema financeiro, definir um plano para a sua resolução com a ajuda de especialistas e manter o foco na solução.
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3: Boa tarde com a Terra Nova, são 4 horas.
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6: Paulo Moço, Ministro da Garantia do PSD, que vai integrar esta proposta, que tem como objetivo fomentar a natalidade.
7: Com esta proposta do CDS, as famílias portuguesas vão passar a poder deduzir 1.200 euros por ano pelo terceiro filho e pelos filhos seguintes, para assegurar a sustentabilidade das contas públicas. Propomos que a duplicação deste acréscimo para o terceiro filho e seguintes faça de uma forma gradual, ou seja, 50% já no próximo ano e 100% a partir de 2028.
6: O líder parlamentar do CDS fala em benefícios para as famílias numerosas que valem 20 milhões de euros. Para além deste projeto, o CDS entregou ainda uma resolução onde recomenda ao Governo a criação de uma estratégia nacional para a natalidade nas áreas da fiscalidade e da segurança social. O Fundo Monetário Internacional voltou hoje a rever em baixa a previsão de crescimento da economia portuguesa para este ano de 1,9% para 1,7%. Já em abril tinha havido uma redução da estimativa em 2 décimas de ponto percentual. Recordo que o Governo continua a prever um crescimento de 2%. Já quanto ao saldo orçamental, o Fundo Monetário Internacional melhorou a previsão, aponta agora para um saldo nulo este ano. Há 3 meses previa um déficit de 0,1% do Produto Interno Bruto. Hoje mesmo soube-se que as contas públicas fecharam o primeiro trimestre do ano no vermelho, com um déficit de 0,7%. O Conselho Nacional de Educação admite que merece ser ponderada a uniformização do calendário escolar. Os diretores das escolas defendem uma mudança que permita aos alunos do pré-escolar e do primeiro ciclo terminarem as aulas ao mesmo tempo que os restantes anos. Domingos Fernandes, presidente do Conselho Nacional de Educação, reconhece que mudar o calendário não seria prejudicial para as aprendizagens.
8: É um tempo de verão, de início de férias para muita gente, etc., que não favorece propriamente muito o ambiente de aprendizagem, não é? E as condições que normalmente se requerem. Eu quero crer que não será por aí que haverá algum prejuízo para as crianças. Eu acho que o problema é mesmo social, é mesmo do cuidar das crianças enquanto os pais trabalham, é mais por aí. Naturalmente é uma matéria que merece ser devidamente ponderada.
6: Presidente do Conselho Nacional de Educação, ouvido por Cristina Nascimento, em reação à proposta dos diretores das escolas, defendem que as aulas devem terminar para todos até meados de junho. As medidas de contenção estão a revelar-se insuficientes para conter a propagação do surto de ébola, com origem na República Democrática do Congo e que também atinge o Uganda. Um alerta deixado hoje em conferência de imprensa pelo diretor-geral da OMS, Tedros Ghebreyesus, afirma que os contágios continuam a evoluir mais depressa do que o desejável.
9: Despite the good progress
5: Apesar do progresso que temos vindo a fazer, ainda enfrentamos grandes desafios. A propagação continua a ser mais rápida do que a capacidade de resposta. Há agora 1.097 casos confirmados e 277 mortes. O vírus continua a propagar-se rápido.
6: Apesar desta situação, o diretor-geral da OMS reafirma que o risco de propagação da doença à escala global é baixo. Em França foi, entretanto, anunciado o primeiro caso de ébola. Trata-se de um médico regressado do Congo. Notícia ainda de uma nova distinção para um trabalho da Renascença. O jornalista Alexandre Abrantes Neves recebeu uma menção honrosa no prémio AMI, Jornalismo contra a Indiferença, pela reportagem Estas Casas Não São Para Velhos, sobre as dificuldades financeiras com que se debate grande parte da população idosa em Portugal, obrigada a viver em quartos arrendados. É uma reportagem, Inês, para rever em rr.pt.
9: Precisamente. Portanto, parabéns ao nosso Alexandre Abrantes Neves, que bem merece. E quanto a nós, Miguel, voltamos dentro de uma hora.
6: O mais tardar.
9: Exatamente. Até já.

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4: 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Terra Nova, boa tarde, são 4:30.
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0: Olá, viva! Este é o Jornal Regional na Terra Nova. A Unidade Local de Saúde da região de Aveiro preencheu as 7 vagas para médicos, vagas atribuídas na área de cuidados de saúde primários. Foram atribuídas 7 vagas que acabaram preenchidas e um lugar para médico da área da saúde pública. Os novos clínicos vão desempenhar funções profissionais na Unidade de Cuidados de Saúde Personalizados de Ilhavo, da Branca, em Estarreja, na Unidade de Saúde Familiar Flor de Sal, em Aveiro, na USF Pessoas de São Lourenço, do bairro, no Conselho de Anadia, e na USF de Sangalhos, ainda na de Val do Sértima. O detalhe da notícia é disponível para consulta em terranova.pt. Luís Souto de Miranda vai trabalhar para que os aveirenses redescubram a Praia de São Jacinto como um paraíso natural e encontrem na freguesia do Conselho, a sua praia de eleição neste verão. Declaração do autarca hoje de manhã, na cerimónia do hastear da bandeira azul, das bandeiras azul, praia acessível e qualidade de ouro. O presidente da Câmara lembrou que este é um espaço de eleição para o turismo ambiental. Luís Souto quer os aveirenses na sua praia e anuncia estímulos para que possam alterar as suas rotas habituais mais voltadas para as praias de Ilhavo, da Barra e a Praia da Costa Nova. Uma das apostas será a criação de transfers entre a zona do ferry boat e a frente marítima. Fica esse registro de declarações do autarca aveirense.
1: Temos um conjunto de valores que justificam que os aveirenses frequentem a sua praia. Claro que é uma praia especial e devemos manter essa sua especificidade de refúgio ambiental, de descanso, que praticamente não se encontram em muitos metros de costa nesta região, toda ela muito densificada. Portanto, isto é um pequeno paraíso, à beira-mar plantado, em frente a Aveiro, é a nossa praia, importante que também a frequenta, mas sempre com esta nota da sustentabilidade.
0: Um registro de Luís Souto, o autarca de Aveiro, admitiu que ainda estão a ser ultimados os pormenores que garantem a exploração do bar de praia por uma instituição de solidariedade social. Quanto às atividades de verão, vão incluir ações de educação ambiental e este será o ano para o uso das piscinas municipais, que em breve vão entrar em funcionamento. Já a obra do Parque de Campismo, perto de arrancar, vai marcar os próximos meses, mas sem garantias de conclusão a tempo da próxima época balnear.
1: Neste momento estão as condições todas para a obra avançar. Esperemos que não haja percalços, mas não quero comprometer com uma data de abertura. O mais importante é que se virou uma página e agora vamos estar muito empenhados na qualificação.

0: do parque campismo, que obviamente é mais um atrativo que está a fazer falta à freguesia, certamente, mas é importante que ele seja qualificado, que tenha segurança, que cumpra com as normas atuais e, como todos sabemos, a situação anterior não cumpria com nenhuma destes critérios.
1: Luís Souto, presidente da Câmara de Aveiro, e a certeza de manutenção ainda do Festival Dunas de São Jacinto, festival que regressa para uma nova edição neste verão. Pelo 21º ano consecutivo, a Praia de São Jacinto foi galardoada com a atribuição da Bandeira Azul, distinção que simboliza a qualidade ambiental e urbana. O detalhe da notícia disponível em www.terranova.pt. O projeto de regulamento da taxa turística de Aveiro está em consulta pública por um período de 30 dias, permitindo a apresentação de sugestões e contributos por parte dos cidadãos e entidades interessadas. A medida procura assegurar uma repartição mais equilibrada dos encargos associados ao turismo. Taxa turística, a taxa terá um valor de 3€ por noite, aplicada a hóspedes com 16 ou mais anos, até um máximo de 7 noites. Tomás Oliveira leu a proposta e avança os cálculos usados para refletir o valor que ajuda a suportar os custos do turismo.
2: A autarquia explica que as mais de 450 mil dormidas em estabelecimentos turísticos nos últimos 2 anos e a pressão sobre serviços públicos como a limpeza e manutenção do espaço público, gestão da mobilidade, informação e acolhimento aos visitantes, segurança, programação cultural e valorização das zonas de maior afluência exigem esforço financeiro. Luís Souto adianta que os encargos com a atividade de turismo estão estimados em cerca de 1 milhão e 600 mil euros e que, quando divididos pelo número total de dormidas, permite apontar para um valor unitário de 3,58€.
1: Um apontamento de reportagem de Tomás Oliveira. Investigadores da Universidade de Aveiro criaram um biomaterial com elevado potencial na medicina regenerativa e na engenharia de tecidos. A origem é totalmente humana, reduzindo o risco de rejeição e complicações imunológicas. A Universidade de Aveiro submeteu pedidos de patente na Europa e nos Estados Unidos da América para proteger esta tecnologia baseada em micropartículas obtidas a partir de proteínas provenientes de plaquetas, incluindo o seu método de produção e potenciais aplicações. A tecnologia foi desenvolvida por uma equipa de investigadores do grupo de investigação Compass, do laboratório associado do Instituto de Materiais de Aveiro e do Departamento de Química da Universidade de Aveiro, composta por João Mano, Maria Clara Gomes e Catarina Custódio. O apontamento de reportagem tem a assinatura do Rafael Anjos.
3: O processo permite produzir rapidamente micropartículas a partir de proteínas derivadas de plaquetas humanas com um elevado potencial de medicina regenerativa e na engenharia de tecidos. Este biomaterial, explicam os investigadores, apresenta vantagens significativas. É de origem totalmente humana, reduzindo o risco de rejeição e complicações imunológicas, e pode ser usado como base para criar microambientes que mimetizam tecidos e órgãos.
1: Rafael Anjos, uma descoberta da Universidade de Aveiro que está a ser patenteada. Cidadãos da Vista Alegre preparam-se para um momento de encontro, preparam-se para uma reunião em torno da Ponte da Vista Alegre. Mobilizados pela suspensão das travessias desde dezembro de 2025, desafiam os utilizadores da ponte para uma vigília a 1 de julho, ao final da tarde, às 6:30, junto à ponte, anunciando este como um momento de união e reflexão sobre uma situação que afeta diariamente centenas de pessoas. Este encontro quer reafirmar-se ao poder político a importância da ligação para a comunidade e a importância de encontrar soluções concretas para o problema que se arrasta há vários meses. Pode ler-se num comunicado de imprensa enviado à redação Terra Nova. Pois, neste contexto, o Executivo Municipal de Ilha e o Regimento de Engenharia número 1, sediado em Tancos, uma estrutura militar do Exército Português, realizaram hoje, precisamente, uma visita técnica à Ponte da Vista Alegre. Esta visita resulta de um conjunto de contactos e reuniões prévios entre o Presidente da Câmara e o Exército Português, concretamente o Regimento de Engenharia, com o objetivo de encontrar uma solução provisória e temporal que possa minimizar os impactos na acessibilidade e mobilidade dos cidadãos das duas margens do Rio Boco, que o encerramento da ponte urgente e inadiável causou no final de 2025, tem provocado este tipo de problemas, este encerramento. O encontro de hoje permitiu avaliar se existem condições técnicas, condições geofísicas, que possibilitem a implementação provisória de uma ponte militar paralela à atual Ponte da Vista Alegre. Mais detalhe da notícia disponível em terranova.pt. Agora, o desporto, para fechar este serviço de notícias. basquetebol, Francisco Amarante integra a lista de convocados de Mário Gomes para a última janela da primeira ronda de apuramento para o Campeonato Mundial de Basquetebol. A equipa nacional joga em Matosinhos, frente à Suíça, um particular de preparação, um jogo de preparação, a 26 de junho, às 5 da tarde, e frente a Montenegro, na qualificação para o Mundial, a 2 de julho, às 19 horas. O Centro de Desportos e Congressos de Matosinhos recebe estes encontros. Segue-se o compromisso a 5 de julho em Atenas, frente à Grécia, no encerramento da primeira ronda de qualificação. A informação regional mantém-se sempre atualizada em terranova.pt. O próximo bloco de notícias está marcado para as 5h30. Até já.

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0: comissão parlamentar que vai discutir a proposta do governo sobre a prestação social única. O executivo não tem ainda garantia de aprovação da medida. André Ventura disse há pouco aos jornalistas no Parlamento que da parte do Chega não há acordo.
1: Não foi ainda possível, devido a vários pontos que direi de seguida, ter-se alcançado qualquer entendimento ou acordo em matéria da denominada PSU.
0: O líder do Chega coloca desde já uma condição que não foi aceita pelo PSD.
1: A primeira é que quem nunca contribuiu para o sistema de segurança social português não deve receber subsídios em Portugal. Esta parece-nos uma ideia fundamental, orientadora e moralizadora do sistema de pensões e do sistema de segurança social português. Não faz sentido que alguém que venha de fora, de um país exterior à União Europeia, chegue a Portugal sem nunca ter contribuído e possa receber subsídios, apoios ou outro tipo de prestações.
0: Ventura fez saber também que não gostou de ver esta manhã as notícias que davam conta de uma negociação entre o Governo e o PS para tentar chegar a acordo sobre a PSU. Já o Primeiro-Ministro apela ao sentido de responsabilidade quer do Chega, quer do Partido Socialista. Em declarações aos jornalistas em Nova Iorque, Luís Montenegro disse acreditar ainda num entendimento.
2: O Governo e os grupos parlamentares que o suportam na Assembleia da República estão a fazer um esforço muito, muito grande de aproximação e de diálogo político com os partidos da oposição, em particular com os dois maiores partidos, que são aqueles que têm a possibilidade de viabilizar esta iniciativa. E faço mesmo um apelo para que possa imperar o sentido de responsabilidade, o sentido verdadeiramente político na dimensão em que cada um terá de ceder talvez um pouco da sua posição inicial para podermos chegar a um acordo. Para o país, era muito importante que os dois maiores partidos da oposição se pudessem rever nesta legislação.
0: Ainda esta tarde, a prestação social única vai então ser discutida na especialidade. É uma medida que está inscrita no Plano de Recuperação e Resiliência e da aprovação da PSU depende o acesso por Portugal a 500 milhões de euros de fundos europeus. A proposta de orçamento do Estado para o próximo ano vai contemplar mais benefícios fiscais para as famílias com três ou mais filhos. O projeto de lei tem a assinatura do CDS. Paulo Núncio diz ter a garantia do PSD de que vai integrar esta proposta. Tem como objetivo fomentar a natalidade.
3: Com esta proposta do CDS, as famílias portuguesas vão passar a poder deduzir 1.200 euros por ano pelo terceiro filho e pelos filhos seguintes, para assegurar a sustentabilidade das contas públicas. Propomos que a duplicação deste acréscimo para o terceiro filho e seguintes faça de uma forma gradual. Ou seja, 50% já no próximo ano e 100% a partir de 2028.
0: O líder parlamentar do CDS fala em benefícios para as famílias numerosas que valem 20 milhões de euros. Para além deste projeto, os centristas entregaram ainda uma resolução onde recomendam ao Governo a criação de uma estratégia nacional para a natalidade nas áreas da fiscalidade e da segurança social. O Fundo Monetário Internacional voltou hoje a rever em baixa a previsão de crescimento da economia portuguesa para este ano, de 1,9% para 1,7%. Já em abril havia uma redução da estimativa em 0,2%. De ponto percentual. Recordo que o Governo continua a prever um crescimento de 2%. Já quanto ao saldo orçamental, o Fundo Monetário melhorou a previsão, aponta agora para um saldo nulo este ano. Há três meses previa um déficit de 0,1% do Produto Interno Bruto. Hoje mesmo soube-se que as contas públicas fecharam o primeiro trimestre do ano no vermelho, com um déficit de 0,7%. Todos os tribunais são políticos, diz o novo Presidente do Tribunal Constitucional. Tomou posse esta tarde no Salão Nobre do Palácio Raton. João Carlos Loureiro insurgiu-se contra os que criticam o Tribunal Constitucional por ser político, garantindo que apenas não é partidário.
4: Somos e queremos continuar a ser um tribunal independente. Só nos submetemos à Constituição em todas as dimensões e com todas as suas implicações. Um tribunal sem amos, mas que também não seja amós, pois não nos cabe fazer de profetas, embora guardemos a aspiração à justiça no respeito pela divisão de poderes. Jurámos fidelidade à Constituição e só a ela. Reiteradamente nos acusam de sermos um tribunal político. Não tenhamos medo da palavra. Os tribunais, todos os tribunais, são políticos enquanto se inscrevem numa comunidade política mas não são partidários.
0: Um novo presidente do Tribunal Constitucional, na tomada de posse, onde marcaram presença os ministros dos Negócios Estrangeiros, da Presidência e o ministro adjunto, além do Procurador-Geral da República e do presidente do Supremo Tribunal de Justiça.
5: E soube-se hoje que, pela primeira vez, uma criança com menos de 12 anos foi eutanasiada nos Países Baixos. O caso foi divulgado pela Ministra da Saúde do país durante a apresentação do relatório anual sobre a eutanásia, Miguel.
0: A criança sofria de uma doença incurável e foi eutanasiada no ano passado. Desde 2024, a legislação dos Países Baixos permite que, em concertação com os pais, se possa pôr fim à vida de crianças sem perspectivas de melhoria e em sofrimento considerado insuportável. Questionada sobre este caso, a Presidente do Conselho Nacional de Ética para as Ciências da Vida alerta para os riscos de uma liberalização crescente da eutanásia. Maria do Céu Patrão Neves sublinha a necessidade de se investir antes na mitigação do sofrimento.
6: Estamos indubitavelmente perante mais um passo no sentido de uma maior liberalização da eutanásia. Eu diria que este aspecto é absolutamente inquestionável. Do ponto de vista ético, vale a pena a nossa sociedade pensar, e concretamente em Portugal, nós sabemos que apenas 30% dos portugueses que precisam de cuidados paliativos têm acesso aos mesmos. Eu diria então eu que vale a pena pensarmos não apenas de libertar as pessoas do sofrimento através da eutanásia do suicídio assistido como única porta, mas sobretudo investir no controlo, na mitigação da dor.
0: Já a Federação Portuguesa pela Vida diz que este caso demonstra que a chamada rampa deslizante é uma realidade. Em declarações à Renascença, o vice-presidente da Federação, António Pinheiro Torres, lembra o papel dos cuidados paliativos nestas situações.
7: Estas leis sobre a eutanásia iniciam-se pretensamente, segundo os seus proponentes, perante condições restritas e muito limitadas, e depois acabam alargadas a todo tipo de situações. Portanto, a rampa deslizante não é um argumento demagógico de quem se opõe à eutanásia, mas é uma realidade verificada nos países em que a eutanásia existe. Depois, em segundo ponto, vemos esta notícia com muita tristeza. Segundo aquilo que lemos, segundo os elementos que temos, trata-se de uma criança de 12 anos que se considerou que não havia maneira de obviar ao seu sofrimento. Ora bem, isso é o contrário daquilo que todos os profissionais de cuidados paliativos nos asseguram em relação a esse ponto.
0: António Pinheiro Torres, da Federação Portuguesa pela Vida, ouvido por Ana Catarina André, a propósito do caso inédito nos Países Baixos de uma criança com menos de 12 anos que foi eutanasiada. É um tema desenvolvido em rr.pt. E foi prolongado em 2 meses o prazo para a troca do cheque livre. Os jovens residentes em Portugal e que tenham nascido nos anos 2007 e 2008 têm agora até 31 de agosto para trocar os vales numa livraria. A medida foi anunciada hoje pelo Governo. Em comunicado, o Gabinete da Ministra Margarida Balseiro Lopes indica que o voucher no valor de 30 euros tem tido procura. Já foram emitidos, Inês e Daniel, mais de 40 mil cheques livre e a taxa de utilização ronda os 72%.
5: Que bem, que maravilha. Estas iniciativas é que nós gostamos,
8: ai,
5: não é,
8: não,
5: Daniel?
8: Ai não, que tem, nós não gostamos.
0: Inveja, não é? De não ter 18 anos para beneficiar também do voucher.
5: É a minha pena.
8: Quem te ouve falar, Miguel, até parece que também não estás com inveja.
0: Pois, mas eu tenho um filho com esta idade. Apesar de tudo,
5: ainda consegues. Exatamente. Obrigada, Miguel, e até já.
0: Até já.

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0: Olá, viva. Este é o Jornal Regional na Terra Nova. A Unidade Local de Saúde da região de Aveiro preencheu as 7 vagas para médicos, vagas atribuídas na área de cuidados de saúde primários. Foram atribuídas 7 vagas que acabaram preenchidas e um lugar para médico da área da saúde pública. Os novos clínicos vão desempenhar funções profissionais na Unidade de Cuidados de Saúde Personalizados de Ilhavo, da Branca, em Estarreja, na Unidade de Saúde Familiar Flor de Sal, em Aveiro, na USF de São Lourenço do Bairro, no Conselho da Nadia, e na USF de Sangalhos, ainda na de Val do Sértima. O detalhe da notícia é disponível para consulta em terranova.pt. Luís Souto de Miranda vai trabalhar para que os aveirenses redescubram a Praia de São Jacinto como um paraíso natural e encontrem na freguesia do Conselho, a sua praia de eleição neste verão. Declaração do autarca hoje de manhã, na cerimónia do hastear da bandeira azul, das bandeiras azul, praia acessível e qualidade de ouro. O presidente da Câmara lembrou que este é um espaço de eleição para o turismo ambiental. Luís Souto quer os aveirenses na sua praia e anuncia estímulos para que possam alterar as suas rotas habituais, mais voltadas para as praias de Ilhavo da Barra e a Praia da Costa Nova. Uma das apostas será a criação de transfers entre a zona do ferry boat e a frente marítima. Fica esse registro de declarações do autarca aveirense.
1: Temos um conjunto de valores que justificam que os aveirenses frequentem a sua praia. Claro que é uma praia especial e devemos manter essa sua especificidade de refúgio ambiental, de descanso, que praticamente não se encontram em muitos metros de costa nesta região, toda ela muito densificada. Portanto, isto é um pequeno paraíso, à beira-mar plantado, em frente a Aveiro, é a nossa praia, importante que também a frequenta, mas sempre com esta nota da sustentabilidade.
0: Um registro de Luís Souto, o autarca de Aveiro, admitiu que ainda estão a ser ultimados os pormenores que garantem a exploração do bar de praia por uma instituição de solidariedade social. Quanto às atividades de verão, vão incluir ações de educação ambiental. Este será o ano para o uso das piscinas municipais, que em breve vão entrar em funcionamento. Já a obra do Parque de Campismo, perto de arrancar, vai marcar os próximos meses, mas sem garantias de conclusão a tempo da próxima época balnear.
1: Neste momento estão as condições todas para a obra avançar. Esperemos que não haja percalços, mas não quero comprometer com uma data de abertura. O mais importante é que se virou uma página e agora vamos estar muito empenhados na qualificação do Parque Campismo, que obviamente é mais um atrativo que está a fazer falta à freguesia, certamente. Mas é importante que ele seja qualificado, que tenha segurança, que cumpra com as normas atuais e, como todos sabemos, a situação anterior não cumpria com nenhuma destes critérios.
0: Luís Souto, presidente da Câmara de Aveiro, e a certeza de manutenção ainda do Festival Dunas de São Jacinto, festival que regressa para uma nova edição neste verão. Pelo 21º ano consecutivo, a Praia de São Jacinto foi galardoada com a atribuição da bandeira azul, distinção que simboliza a qualidade ambiental e urbana. O detalhe da notícia é disponível em www.terranova.pt. O projeto de regulamento da taxa turística de Aveiro está em consulta pública por um período de 30 dias, permitindo a apresentação de sugestões e contributos por parte dos cidadãos e entidades interessadas. A medida procura assegurar uma repartição mais equilibrada dos encargos associados ao turismo. Taxa turística, a taxa terá um valor de 3 euros por noite, aplicada a hóspedes com 16 ou mais anos, até um máximo de 7 noites. Tomás Oliveira leu a proposta e avança os cálculos usados para refletir o valor que ajuda a suportar os custos do turismo.

0: Turquia explica que as mais de 450 mil dormidas em estabelecimentos turísticos nos últimos dois anos e a pressão sobre serviços públicos como a limpeza e manutenção do espaço público, gestão da mobilidade, informação e acolhimento aos visitantes, segurança, programação cultural e valorização das zonas de maior afluência exigem esforço financeiro. Luís Souto adianta que os encargos com a atividade de turismo estão estimados em cerca de 1 milhão e 600 mil euros e que, quando divididos pelo número total de dormidas, permite apontar para um valor unitário de 3,58 euros.
1: Um apontamento de reportagem de Tomás Oliveira. Investigadores da Universidade de Aveiro criaram um biomaterial com elevado potencial na medicina regenerativa e na engenharia de tecidos. A origem é totalmente humana, reduzindo o risco de rejeição e complicações imunológicas. A Universidade de Aveiro submeteu pedidos de patente na Europa e nos Estados Unidos da América para proteger esta tecnologia baseada em micropartículas obtidas a partir de proteínas provenientes de plaquetas, incluindo o seu método de produção e potenciais aplicações. A tecnologia foi desenvolvida por uma equipa de investigadores do grupo de investigação Compass, do laboratório associado do Instituto de Materiais de Aveiro e do Departamento de Química da Universidade de Aveiro, composta por João Mano, Maria Clara Gomes e Catarina Custódio. O apontamento de reportagem tem a assinatura do Rafael Anjos.
2: O processo permite produzir rapidamente micropartículas a partir de proteínas derivadas de plaquetas humanas com um elevado potencial de medicina regenerativa e na engenharia de tecidos. Este biomaterial, explicam os investigadores, apresentam vantagens significativas. É de origem totalmente humana, reduzindo o risco de rejeição e complicações imunológicas, e pode ser usado como base para criar microambientes que mimetizam tecidos e órgãos.
1: Rafael Anjos, uma descoberta da Universidade de Aveiro que está a ser patenteada. Cidadãos da Vista Alegre preparam-se para um momento de encontro, preparam-se para uma reunião em torno da Ponte da Vista Alegre. Mobilizados pela suspensão das travessias desde dezembro de 2025, desafiam os utilizadores da ponte para uma vigília a 1 de julho, ao final da tarde, às 6:30, junto à ponte, anunciando este como um momento de união e reflexão sobre uma situação que afeta diariamente centenas de pessoas. Este encontro quer reafirmar-se ao poder político a importância da ligação para a comunidade e a importância de encontrar soluções concretas para o problema que se arrasta há vários meses. Pode ler-se num comunicado de imprensa enviado à redação Terra Nova. Pois, neste contexto, o Executivo Municipal de Ilhavo e o Regimento de Engenharia número 1, sediado em Tancos, uma estrutura militar do Exército Português, realizaram hoje, precisamente, uma visita técnica à Ponte da Vista Alegre. Esta visita resulta de um conjunto de contactos e reuniões prévios entre o Presidente da Câmara e o Exército Português, concretamente o Regimento de Engenharia, com o objetivo de encontrar uma solução provisória e temporal que possa minimizar os impactos na acessibilidade e mobilidade dos cidadãos das duas margens do Rio Boco, que o encerramento da ponte urgente e inadiável causou no final de 2025. Tem provocado este tipo de problemas, este encerramento. O encontro de hoje permitiu avaliar se existem condições técnicas, condições geofísicas, que possibilitem a implementação provisória de uma ponte militar paralela à atual Ponte da Vista Alegre. Mais detalhe da notícia disponível em terranova.pt. Agora, o desporto, para fechar este serviço de notícias, basquetebol, Francisco Amarante integra a lista de convocados de Mário Gomes para a última janela da primeira ronda de apuramento para o Campeonato Mundial de Basquetebol. A equipa nacional joga em Matosinhos, frente à Suíça, um particular de preparação, um jogo de preparação, a 26 de junho, às 5 da tarde, e frente a Montenegro, na qualificação para o Mundial, a 2 de julho, às 19 horas. O Centro de Desportos e Congressos de Matosinhos recebe estes encontros. Segue-se o compromisso a 5 de julho, em Atenas, frente à Grécia, no encerramento da primeira ronda de qualificação. A informação regional mantém-se sempre atualizada em terranova.pt. Até já.

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0: Olá, viva. Este é o Jornal Regional na Terra Nova. A Unidade Local de Saúde da região de Aveiro preencheu as 7 vagas para médicos, vagas atribuídas na área de cuidados de saúde primários. Foram atribuídas 7 vagas que acabaram preenchidas e um lugar para médico da área da saúde pública. Os novos clínicos vão desempenhar funções profissionais na Unidade de Cuidados de Saúde Personalizados de Ilhavo, da Branca, em Estarreja, na Unidade de Saúde Familiar Flor de Sal, em Aveiro, na USF de São Lourenço do Bairro, no Conselho da Nadia, e na USF de Sangalhos, ainda na de Val do Sértima. O detalhe da notícia é disponível para consulta em terranova.pt. Luís Souto de Miranda vai trabalhar para que os aveirenses redescubram a Praia de São Jacinto como um paraíso natural e encontrem na freguesia do Conselho, a sua praia de eleição neste verão. Declaração do autarca hoje de manhã, na cerimónia do hastear da bandeira azul, das bandeiras azul, praia acessível e qualidade de ouro. O presidente da Câmara lembrou que este é um espaço de eleição para o turismo ambiental. Luís Souto quer os aveirenses na sua praia e anuncia estímulos para que possam alterar as suas rotas habituais, mais voltadas para as praias de Ilhavo da Barra e a Praia da Costa Nova. Uma das apostas será a criação de transfers entre a zona do ferry boat e a frente marítima. Fica esse registro de declarações do autarca aveirense.
1: Temos um conjunto de valores que justificam que os aveirenses frequentem a sua praia. Claro que é uma praia especial e devemos manter essa sua especificidade de refúgio ambiental, de descanso, que praticamente não se encontram em muitos metros de costa nesta região, toda ela muito densificada. Portanto, isto é um pequeno paraíso, à beira-mar plantado, em frente a Aveiro, é a nossa praia, importante que também a frequenta, mas sempre com esta nota da sustentabilidade.
0: Um registro de Luís Souto, o autarca de Aveiro, admitiu que ainda estão a ser ultimados os pormenores que garantem a exploração do bar de praia por uma instituição de solidariedade social. Quanto às atividades de verão, vão incluir ações de educação ambiental. Este será o ano para o uso das piscinas municipais, que em breve vão entrar em funcionamento. Já a obra do Parque de Campismo, perto de arrancar, vai marcar os próximos meses, mas sem garantias de conclusão a tempo da próxima época balnear.
1: Neste momento estão as condições todas para a obra avançar. Esperemos que não haja percalços, mas não quero comprometer com uma data de abertura. O mais importante é que se virou uma página e agora vamos estar muito empenhados na qualificação do Parque Campismo, que obviamente é mais um atrativo que está a fazer falta à freguesia, certamente. Mas é importante que ele seja qualificado, que tenha segurança, que cumpra com as normas atuais e, como todos sabemos, a situação anterior não cumpria com nenhuma destes critérios.
0: Luís Souto, presidente da Câmara de Aveiro, e a certeza de manutenção ainda do Festival Dunas de São Jacinto, festival que regressa para uma nova edição neste verão. Pelo 21º ano consecutivo, a Praia de São Jacinto foi galardoada com a atribuição da bandeira azul, distinção que simboliza a qualidade ambiental e urbana. O detalhe da notícia é disponível em www.terranova.pt. O projeto de regulamento da taxa turística de Aveiro está em consulta pública por um período de 30 dias, permitindo a apresentação de sugestões e contributos por parte dos cidadãos e entidades interessadas. A medida procura assegurar uma repartição mais equilibrada dos encargos associados ao turismo. Taxa turística, a taxa terá um valor de 3 euros por noite, aplicada a hóspedes com 16 ou mais anos, até um máximo de 7 noites. Tomás Oliveira leu a proposta e avança os cálculos usados para refletir o valor que ajuda a suportar os custos do turismo.
2: A autarquia explica que as mais de 450 mil dormidas em estabelecimentos turísticos nos últimos 2 anos e a pressão sobre serviços públicos como a limpeza e manutenção do espaço público, gestão da mobilidade, informação e acolhimento aos visitantes, segurança, programação cultural e valorização das zonas de maior afluência exigem esforço financeiro. Luís Souto adianta que os encargos com a atividade de turismo estão estimados em cerca de 1 milhão e 600 mil euros e que, quando divididos pelo número total de dormidas, permite apontar para um valor unitário de 3 euros e 58 cêntimos.
0: Um apontamento de reportagem de Tomás Oliveira. Investigadores da Universidade de Aveiro criaram um biomaterial com elevado potencial na medicina regenerativa e na engenharia de tecido.

0: tecidos. A origem é totalmente humana, reduzindo o risco de rejeição e complicações imunológicas. A Universidade de Aveiro submeteu pedidos de patente na Europa e nos Estados Unidos da América para proteger esta tecnologia baseada em micropartículas obtidas a partir de proteínas provenientes de plaquetas, incluindo o seu método de produção e potenciais aplicações. A tecnologia foi desenvolvida por uma equipa de investigadores do grupo de investigação Compass, do laboratório associado do Instituto de Materiais de Aveiro e do Departamento de Química da Universidade de Aveiro, composta por João Mano, Maria Clara Gomes e Catarina Custódio. O apontamento de reportagem tem a assinatura do Rafael Anjos.
1: O processo permite produzir rapidamente micropartículas a partir de proteínas derivadas de plaquetas humanas com um elevado potencial de medicina regenerativa e na engenharia de tecidos. Este biomaterial, explicam os investigadores, apresenta vantagens significativas. É de origem totalmente humana, reduzindo o risco de rejeição e complicações imunológicas, e pode ser usado como base para criar microambientes que mimetizam tecidos e órgãos.
0: Rafael Anjos, uma descoberta da Universidade de Aveiro que está a ser patenteada. Cidadãos da Vista Alegre preparam-se para um momento de encontro, preparam-se para uma reunião em torno da Ponte da Vista Alegre. Mobilizados pela suspensão das travessias desde dezembro de 2025, desafiam os utilizadores da ponte para uma vigília a 1 de julho, ao final da tarde, às 6:30, junto à ponte, anunciando este como um momento de união e reflexão sobre uma situação que afeta diariamente centenas de pessoas. Este encontro quer reafirmar-se ao poder político a importância da ligação para a comunidade e a importância de encontrar soluções concretas para o problema que se arrasta há vários meses. Pode ler-se num comunicado de imprensa enviado à redação Terra Nova. Pois, neste contexto, o Executivo Municipal de Ilhavo e o Regimento de Engenharia número 1, sediado em Tancos, uma estrutura militar do Exército Português, realizaram hoje, precisamente, uma visita técnica à Ponte da Vista Alegre. Esta visita resulta de um conjunto de contactos e reuniões prévios entre o Presidente da Câmara e o Exército Português, concretamente o Regimento de Engenharia, com o objetivo de encontrar uma solução provisória e temporal que possa minimizar os impactos na civilidade e mobilidade dos cidadãos das duas margens do Rio Boco, que o encerramento da ponte urgente e inadiável causou no final de 2025. Tem provocado este tipo de problemas, este encerramento. O encontro de hoje permitiu avaliar se existem condições técnicas, condições geofísicas, que possibilitem a implementação provisória de uma ponte militar paralela à atual Ponte da Vista Alegre. Mais detalhe da notícia disponível em terranova.pt. Agora, o desporto, para fechar este serviço de notícias, basquetebol, Francisco Amarante integra a lista de convocados de Mário Gomes para a última janela da primeira ronda de apuramento para o Campeonato Mundial de Basquetebol. A equipa nacional joga em Matosinhos, frente à Suíça, um particular de preparação, um jogo de preparação, a 26 de junho, às 5 da tarde, e frente a Montenegro, na qualificação para o Mundial, a 2 de julho, às 19 horas. O Centro de Desportos e Congressos de Matosinhos recebe estes encontros. Segue-se o compromisso a 5 de julho, em Atenas, frente à Grécia, no encerramento da primeira ronda de qualificação. A informação regional mantém-se sempre atualizada em terranova.pt. Até já.

0: Todos vocês acreditaram.
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1: Para quem?
0: Para todos que adoram histórias.
1: E esta história dá para ouvir outra vez?
0: Claro! Basta descarregar o podcast nos sites da Biblioteca e da Rádio Terra Nova. E também é possível requisitar esta e outras histórias visitando a Biblioteca Municipal de Ilhavo. Não é fantástico?
1: Sim!
0: Ficamos à espera dessa visita.
2: Surpresa de Verão é uma história escrita pelos alunos do 4º ano da Escola Básica da Marinha Velha, sob a orientação da professora Ângela Lopes, do Agrupamento de Escolas da Gafanha da Nazaré do ano letivo 2025-2026, nas vozes dos alunos Ana Lara Alves, Artur França, Beatriz Sarabando, David Sardo, Diogo Mota, Francisco Marques, Gabriel Marçalo, Jéssica Gonçalves, Chloé Gomes, Manuel Bastos, Margarida Cardoso, Rafael Ribeiro, Sofia Hernandes, Sofia Matias, Vitória Letu e Yara Marcelino.
3: Surpresa de Verão. Na manhã do primeiro dia de verão, os pais do Manel decidiram ter um dia especial em família e levar o Manel, pela primeira vez, ao jardim zoológico.
4: A mãe foi acordá-lo.
1: Bom dia, filho. Ana, levanta-te e prepara-te. Hoje é dia de ir ao parque.
4: Vamos lá. Tenho de parar. Já os pais e os irmãos estavam prontos, enquanto ele se estava a vestir, quando ouviu a campainha a tocar.
1: Ding-dong! Quem é, mamã?
5: Oh, Manel, não sei. Vai lá ver, por favor.
4: Está bem. E lá foi ele, desceu as escadas a correr e foi até à porta.
5: Avó, avô, que surpresa. Que bom que vieram. Mas assim já não podemos ir ao parque.
6: Eles podem vir connosco, filho.
4: Disse a mãe. De seguida foi preparar um lanche para levar para o parque, enquanto o Manel se acabava de preparar.
7: Iniciaram-se a viagem, mas, a meio do caminho, o Manel percebeu que algo se passava. Aquele não era o percurso para o parque.
8: Para onde vamos? Este não é o caminho certo,
7: disse o Manel.
6: Já vais ver. Hoje vai ser um dia diferente. Tens que esperar para ver,
4: respondeu a mãe com um sorriso maroto. Quanto mais se aproximavam do destino, maior era o entusiasmo do Manel. Até que chegaram ao jardim zoológico. Foi uma alegria.
1: O Manel ficou muito entusiasmado para ir explorar aquele lugar e ver todos os animais. Eles começaram por visitar tigres, leões, girafas, macacos, tucanos, elefantes, pandas, entre outros.
9: A meio da visita, como já era hora de almoçar, decidiram fazer uma pausa e procurar um sítio com sombra para fazer um piquenique.
4: O dia estava quente, com muito sol, um céu azul e sem nenhuma nuvem. Por isso, foi fantástico encontrar um espaço fabuloso entre duas grandes árvores, com uma relva fofa e com muita sombra.
1: Depois do almoço, comeram um gelato delicioso, que soube muito bem com aquele calor, e continuaram a explorar o jardim zoológico.
7: No final da visita, tiraram uma fotografia de família para levarem com recordação daquele dia maravilhoso e seguiram viagem rumo a casa.
5: No percurso de volta, o Manel estava tão cansado que adormeceu no carro. Enquanto dormia, sonhava com a visita que tinha feito e o desejo de lá voltar. Ele só acordou quando chegaram a casa.
8: O menino agradeceu à família por o terem levado pela primeira vez ao jardim zoológico.
7: Depois de jantarem, assistiram ao pôr do sol quente e bonito e foram-se deitar a pensar naquela surpresa de verão.
10: Está escrita e feita, a história saiu perfeita. Fim!

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0: Olá, viva. Este é o Jornal Regional na Terra Nova. A Unidade Local de Saúde da região de Aveiro preencheu as 7 vagas para médicos, vagas atribuídas na área de cuidados de saúde primários. Foram atribuídas 7 vagas que acabaram preenchidas e um lugar para médico da área da saúde pública. Os novos clínicos vão desempenhar funções profissionais na Unidade de Cuidados de Saúde Personalizados de Ilhavo, da Branca, em Estarreja, na Unidade de Saúde Familiar Flor de Sal, em Aveiro, na USF de São Lourenço do Bairro, no Conselho da Nadia, e na USF de Sangalhos, ainda na de Val do Sértima. O detalhe da notícia é disponível para consulta em terranova.pt. Luís Souto de Miranda vai trabalhar para que os aveirenses redescubram a Praia de São Jacinto como um paraíso natural e encontrem na freguesia do Conselho, a sua praia de eleição neste verão. Declaração do autarca hoje de manhã, na cerimónia do hastear da bandeira azul, das bandeiras azul, praia acessível e qualidade de ouro. O presidente da Câmara lembrou que este é um espaço de eleição para o turismo ambiental. Luís Souto quer os aveirenses na sua praia e anuncia estímulos para que possam alterar as suas rotas habituais, mais voltadas para as praias de Ilhavo da Barra e a Praia da Costa Nova. Uma das apostas será a criação de transfers entre a zona do ferry boat e a frente marítima. Fica esse registro de declarações do autarca aveirense.
1: Temos um conjunto de valores que justificam que os aveirenses frequentem a sua praia. Claro que é uma praia especial e devemos manter essa sua especificidade de refúgio ambiental, de descanso, que praticamente não se encontram em muitos metros de costa nesta região, toda ela muito densificada. Portanto, isto é um pequeno paraíso, à beira-mar plantado, em frente a Aveiro, é a nossa praia, importante que também a frequenta, mas sempre com esta nota da sustentabilidade.
0: Um registro de Luís Souto, o autarca de Aveiro, admitiu que ainda estão a ser ultimados os pormenores que garantem a exploração do bar de praia por uma instituição de solidariedade social. Quanto às atividades de verão, vão incluir ações de educação ambiental. Este será o ano para o uso das piscinas municipais, que em breve vão entrar em funcionamento. Já a obra do Parque de Campismo, perto de arrancar, vai marcar os próximos meses, mas sem garantias de conclusão a tempo da próxima época balnear.
1: Neste momento estão as condições todas para a obra avançar. Esperemos que não haja percalços, mas não quero comprometer com uma data de abertura. O mais importante é que se virou uma página e agora vamos estar muito empenhados na qualificação do Parque Campismo, que obviamente é mais um atrativo que está a fazer falta à freguesia, certamente. Mas é importante que ele seja qualificado, que tenha segurança, que cumpra com as normas atuais e, como todos sabemos, a situação anterior não cumpria com nenhuma destes critérios.
0: Luís Souto, presidente da Câmara de Aveiro, e a certeza de manutenção ainda do Festival Dunas de São Jacinto, festival que regressa para uma nova edição neste verão. Pelo 21º ano consecutivo, a Praia de São Jacinto foi galardoada com a atribuição da bandeira azul, distinção que simboliza a qualidade ambiental e urbana. O detalhe da notícia é disponível em www.terranova.pt. O projeto de regulamento da taxa turística de Aveiro está em consulta pública por um período de 30 dias, permitindo a apresentação de sugestões e contributos por parte dos cidadãos e entidades interessadas. A medida procura assegurar uma repartição mais equilibrada dos encargos associados ao turismo. Taxa turística, a taxa terá um valor de 3 euros por noite, aplicada a hóspedes com 16 ou mais anos, até um máximo de 7 noites. Tomás Oliveira leu a proposta e avança os cálculos usados para refletir o valor que ajuda a suportar os custos do turismo.
2: A autarquia explica que as mais de 450 mil dormidas em estabelecimentos turísticos nos últimos 2 anos e a pressão sobre serviços públicos como a limpeza e manutenção do espaço público, gestão da mobilidade, informação e acolhimento aos visitantes, segurança, programação cultural e valorização das zonas de maior afluência exigem esforço financeiro. Luís Souto adianta que os encargos com a atividade de turismo estão estimados em cerca de 1 milhão e 600 mil euros e que, quando divididos pelo número total de dormidas, permite apontar para um valor unitário de 3,58 euros.
0: Um apontamento de reportagem de Tomás Oliveira. Investigadores da Universidade de Aveiro criaram um biomaterial com elevado potencial na medicina regenerativa e na engenharia de tecidos. A origem é totalmente humana, reduzindo o risco de rejeição e complicações imunológicas. A Universidade de Aveiro submeteu pedidos de patente na Europa e nos Estados Unidos da América para proteger esta tecnologia baseada em micropartículas obtidas a partir de proteínas provenientes de plaquetas, incluindo o seu método de produção e potenciais aplicações. A tecnologia foi desenvolvida por uma equipa de investigadores do grupo de investigação Compass, do laboratório associado do Instituto de Materiais de Aveiro e do Departamento de Química da Universidade de Aveiro, composta por João Mano, Maria Clara Gomes e Catarina Custódio. O apontamento de reportagem tem a assinatura do Rafael Anjos.
3: O processo permite produzir rapidamente micropartículas a partir de proteínas derivadas de plaquetas humanas com um elevado potencial de medicina regenerativa e na engenharia de tecidos. Este biomaterial, explicam os investigadores, apresenta vantagens significativas. É de origem totalmente humana, reduzindo o risco de rejeição e complicações imunológicas, e pode ser usado como base para criar microambientes que mimetizam tecidos e órgãos.
0: Rafael Anjos, uma descoberta da Universidade de Aveiro que está a ser patenteada. Cidadãos da Vista Alegre preparam-se para um momento de encontro, preparam-se para uma reunião em torno da Ponte da Vista Alegre. Mobilizados pela suspensão das travessias desde dezembro de 2025, desafiam os utilizadores da ponte para uma vigília a 1 de julho, ao final da tarde, às 6:30, junto à ponte, anunciando este como um momento de união e reflexão sobre uma situação que afeta diariamente centenas de pessoas. Este encontro quer reafirmar-se ao poder político a importância da ligação para a comunidade e a importância de encontrar soluções concretas para o problema que se arrasta há vários meses. Pode ler-se num comunicado de imprensa enviado à redação Terra Nova. Pois, neste contexto, o Executivo Municipal de Ilhavo e o Regimento de Engenharia número 1, sediado em Tancos, uma estrutura militar do Exército Português, realizaram hoje, precisamente, uma visita técnica à Ponte da Vista Alegre. Esta visita resulta de um conjunto de contactos e reuniões prévios entre o Presidente da Câmara e o Exército Português, concretamente o Regimento de Engenharia, com o objetivo de encontrar uma solução provisória e temporal que possa minimizar os impactos na civilidade e mobilidade dos cidadãos das duas margens do Rio Boco, que o encerramento da ponte urgente e inadiável causou no final de 2025. Tem provocado este tipo de problemas, este encerramento. O encontro de hoje permitiu avaliar se existem condições técnicas, condições geofísicas, que possibilitem a implementação provisória de uma ponte militar paralela à atual Ponte da Vista Alegre. Mais detalhe da notícia disponível em terranova.pt. Agora, o desporto, para fechar este serviço de notícias, basquetebol, Francisco Amarante integra a lista de convocados de Mário Gomes para a última janela da primeira ronda de apuramento para o Campeonato Mundial de Basquetebol. A equipa nacional joga em Matosinhos, frente à Suíça, um particular de preparação, um jogo de preparação, a 26 de junho, às 5 da tarde, e frente a Montenegro, na qualificação para o Mundial, a 2 de julho, às 19 horas. O Centro de Desportos e Congressos de Matosinhos recebe estes encontros. Segue-se o compromisso a 5 de julho, em Atenas, frente à Grécia, no encerramento da primeira ronda de qualificação. A informação regional mantém-se sempre atualizada em terranova.pt. Até já.

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Não se deixe enganar pelo nome. Yola Tengo é um trio norte-americano de New Jersey e vieram às estrelas com a Celestine, do álbum This Stupid World, de 2023. Antes, as também americanas Azzie Ray, com o tema Phantom Lover. Está assim aberto mais um capítulo da Culpa é das Estrelas com Jorge Cravo. Sem demoras, avanço para a sequência seguinte, com Cage the Elephant à cabeça, depois a reencarnação da Seven Nation Army dos White Stripes, na voz de Zara Mahler, e a fechar, Julian Baker. Boa noite, seja bem-vindo.

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Há viagens e viagens na vida de Pedro da Índia. Esta noite, o autor atira a nossa atenção para um estilo de viagem diferente do habitual. Espero é o texto que fica para ouvir depois da australiana Courtney Barnett e deste The Past and Pending, dos The Chins.

Poucas pessoas imaginam, mas a minha vida é esperar. Chego a uma cidade, num país distante, e apenas tenho de fazer três coisas. Ir a um bar, pedir sempre a mesma bebida e voltar a esse bar todos os dias, das 17 às 24 horas. Apenas isso. Até que alguém se senta ao meu lado e diz: essa bebida vai acabar por te fazer mal. Percebo. Pago, levanto-me e sigo-a. O meu dia de trabalho começou. São-me dadas instruções, orientações, referências, coordenadas e deito-me. Imagino. Projeto o dia seguinte como se fosse uma pessoa normal. Como se fosse normal. Após a noite, essa coisa estranha, nasce o dia. Tomo banho, tomo sempre banho, faço a barba, faço sempre a barba sempre que tomo banho. Não sei porquê. Até hoje, ainda não sei porquê. Pago com o dinheiro que me deram. Saio. Bebo café diluído em água. Sou simpático, pelo menos isso. Ser simpático de manhã com os outros é exigível para que me sinta bem. Alinhado, ajustado, integrado, aceite. Como se fosse verdade. Como se fosse normal.

Entro no carro que me deram. Conduzo como se fosse a última vez. Entro quase sempre num armazém. Muitas vezes pergunto-me, porquê um armazém? Não me interesso pela resposta. Ouço-os falar, nunca falo, prefiro não falar. Dormimos, acordamos e finalmente a vida assume-se como diferente, como viva. Poucos sentiram a vida na boca, nos lábios. É como se aquele momento fosse único. Não falamos, eles não falam, mesmo os que falam já não falam. Eu continuo calado. A vida deles será a minha. A vida deles vai estar comigo, nas minhas mãos. Recapitulam. Eu não ouço. Sei tudo de cor. E coro pela vida que vivi. Entramos, saímos, o coração bate de forma diferente. As cores são diferentes. Os mais novos não sabem, mas eu, velho e cansado, já não ligo. O desprendimento é o segredo. Não sentir é o segredo. Não gosto de gritos nem de barulho. Gosto de ser educado. Começa tudo e eu estou à espera. Será que estou sempre à espera? E espero para que tudo comece. E penso em como é bom estar vivo e esperar até que uns putos saiam sem gritos, porque eu detesto gritos, para os levar para um sítio seguro e anónimo e para que eu possa finalmente deixar de esperar e voltar para perto daqueles de quem gosto.

Há versões que conseguem igualar a magia dos originais. Esta versão de Angie dos Rolling Stones, cantada ao vivo por Tori Amos, é um desses casos. Foi gravada em Boston a 21 de agosto de 2005. No caso da primeira parte do texto desta noite, a sonorização esteve a cargo dos Beach House com On the Sea. Muito em breve, toda esta informação, incluindo a gravação do programa, ficará disponível para consulta nas nossas páginas das redes sociais. A altura agora para lançar a sequência final, vamos ter Sleeping at Last, Big Thief e abrir este The Darkest Night of All, de Lisa Germano.

Esta noite ficamos por aqui. Começo por agradecer a Pedro da Índia, que foi o nosso autor convidado, e a si que nos acompanhou ao longo desta hora. São as despedidas de Jorge Cravo, com a promessa de estar de volta na próxima semana, com mais músicas e outras palavras. Como proposta final, deixo-lhe Once Again, do projeto Old Sea Brigade. Boa noite.

0: 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São 11 horas.
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